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dia, numa rua da cidade, eu vi um velhinho sentado na calçada, com uma cuia de esmola e uma viola na mão. O povo parou para ouvir. Ele agradeceu as moedas e cantou essa música que contava uma história, que era mais ou menos...

0: 10 horas em ponto.
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0: 10h30.
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0: eu não volto de jeito nenhum atrás.
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0: aleluia, irmão.
1: Aleluia.
0: E também para vos dizer que fizemos duas grandes coligações.

0: Que alegria, papá. Deus seja louvado por esse teu dom.
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1: Bom dia, querido povo de Deus. Como é que está o seu despertar, o começar dessa semana, nessa segunda-feira? Espero que com entusiasmo. Tristeza não, gente. Alegria. Alegria de começar o dia e poder fazer tudo diferente. Vamos rezar pedindo que Deus ajude na libertação dos vícios, em particular do alcoolismo. Em nome do Pai, do Filho e do Espírito Santo. Amém. Misericordioso Jesus, que tiveste compaixão de todos aqueles que eram apresentados e colocados para serem curados e libertados de espíritos impuros. Nesta manhã, eu me coloco em oração e clamo.

0: amo a vossa misericórdia. Restaurai a vida daqueles que estão aprisionados pelo vício do alcoolismo. Diga o nome. Nosso Senhor Jesus Cristo, que vieste para libertar os cativos, libertai estas pessoas, cujos nomes lembramos, que se encontram no vício, sejam eles quais forem, mas de modo especial, o do alcoolismo. Senhor, Deus de misericórdia, tire os traumas, os registros negativos. Onde essa doença entrou na vida da pessoa, quer seja por herança genética, quer tenha sido por má formação. Ó Jesus, amado Jesus, pedimos para que entre na história destas pessoas, desde o momento da concepção até hoje. O teu poder é imenso. Regenere, liberte, santifica-os no teu amor. Senhor, rezamos também pelos familiares que tanto padecem, que tenham discernimento, que tenham paciência e que saibam lidar com este problema. Senhor, dai-lhes o Espírito Santo de tal forma que tais pessoas e familiares se sintam motivados e fortalecidos, sempre com a certeza de que são capazes de vencer o vício do álcool. Senhor, que sejam regenerados nos seus fracassos e que a vossa graça os fortaleça na vontade. Não permita, Senhor, que estes teus filhos e filhas sejam derrotados e humilhados pelo vício do álcool, mas que sejam recolocados na vida. Pedimos, Senhor, a libertação dos traumas dos familiares por uma história marcada de profunda dor. Pai nosso, que estais no céu, santificado seja o vosso nome. Venha a nós o vosso reino, seja feita a vossa vontade, assim na terra como no céu. O pão nosso de cada dia nos dai hoje. Perdoai-nos as nossas ofensas, assim como nós perdoamos a quem nos tem ofendido. E não nos deixeis cair em tentação, mas livrai-nos do mal. Amém. O Senhor esteja convosco. Ele está no meio de nós. Que a bênção de Deus fortaleça as famílias e as pessoas na libertação dos vícios. Abençoai a água que será tomada e as fotos de família. Em nome do Pai, do Filho e do Espírito Santo. Amém. Jesus, libertai do alcoolismo. Um bom dia a todos.
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0: batalha. Pai eterno, me dê forças. Jesus Cristo, me dê poder. Nossa Senhora, me ajude a essa batalha vencer. Sem morrer, sem me abater, sem meu juízo perder. Deus quer, Deus pode, eu irei de vencer. Amém.
1: O
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0: 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Bom dia.
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1: Um fazendeiro de Mato Grosso um dia capturou o filhote de uma águia. Ele era pequenininho, pequenininho. Parecia até um pintainho. E este fazendeiro pegou aquele filhotinho de águia, tão pequeno, e colocou junto com as galinhas e os pintinhos. E o filhotinho de águia ficava junto com os pintinhos e pensava que era igual aos outros. E não passava pela sua ideia a importância da sua origem. O fazendeiro achava até engraçado que aquele filhotinho de águia se comportasse como se fosse um dos pintinhos e ciscasse a terra e comesse as minhoquinhas e os insetos e andasse atrás da galinha e daquele bando de pintinhos. Que engraçado. E se passaram algumas semanas e a águia, o filhotinho de águia, foi encorpando, foi crescendo. Os franguinhos também estavam crescendo. O filhote de águia, agora um pouquinho maior, nem imaginava que era uma águia e continuava ali no galinheiro. Mas numa tarde, de repente numa tarde, uma águia real, com as asas abertas, estava sobrevoando aquele galinheiro. Evidentemente que para caçar, para se alimentar com os pintinhos, com a galinha, com os franguinhos. Mas a águia real de lá de cima viu o filhote de águia e era o seu filhote. Você sabe que uma águia enxerga muito bem. E de lá de cima das alturas, a águia real deu um grito estridente, um piado estridente, mas foi tão forte, que o filhotinho de águia ouviu e olhou para cima, e vendo a águia real voando, o seu instinto lhe deu a ideia de abrir também as suas asas. E aquele filhote de águia, que nunca havia voado, correu, saltou e voou e foi subindo as alturas até encontrar com a águia real. E ali ficou voando nas nuvens e nas alturas. Você que está me escutando agora, você está no meio de um povo que está acostumado a ciscar a terra, que está acostumado à vida do mundo, mas você não é do mundo. Nem passa pela tua cabeça a tua origem real, a tua importância. Mas de alguma maneira você está ouvindo este pregador, e é como se a minha voz fosse o grito estridente daquela águia, e você parou para ouvir, e você começou a ouvir, e algo foi se modificando dentro de você. Você está começando a olhar para as alturas. Mas ouça bem, eu não sou a águia real. A águia real é o Senhor Jesus. Eu só estou te despertando, porque um dia, diz o Evangelho, o mesmo Senhor Jesus descerá do céu, com alarido, com voz de arcanjo e com a trombeta de Deus. E quando ele tocar a trombeta, e quando ele der o seu alarido, e quando ele clamar com voz de arcanjo, você vai olhar para cima. E no momento, num abrir e piscar de olhos, você vai ser transformado e arrebatado, arrebatada, para encontrar o Senhor Jesus nos ares, e assim estará para sempre com o Senhor.

0: seu por mais uma segunda-feira. É você de lá e a gente de cá, com muito amor no coração, com muita fé em Deus.
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0: Pois é, gratidão pela vida. Bela caminhada, paz na alma e muito amor no coração. É tudo o que lhe desejar. É para uma semana repleta de bênçãos. E aqui também seguimos também com muita fé.
1: Irmão, vamos seguir.
0: Vamos sim.

0: que acordou agora uma ótima segunda-feira de paz, luz.
1: O homem de Nazaré.
0: Segunda-feira, 21 de setembro de 2026.
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0: E atenção para os destaques do programa.
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0: Governo de Pernambuco inicia obras de recuperação da PE-022. 21 de setembro, hoje destaca inclusão com 149 vagas exclusivas para PCD em Pernambuco. Pernambuco.

contra vírus e ebola. Animais, nova espécie de felino identificada em floresta na Bolívia. Eleições 2026, relatório da minha alerta para risco de interferência dos Estados Unidos nas eleições. STF valida reajuste do Bolsa Família, que terá valor mínimo de R$ 691 em outubro. Lula diz que pretende acabar com as pets do Brasil e cita riscos à saúde. Banco Central ajusta regras do Pix com medidas para evitar pagamento em duplicidade e fraudes. Lula rebate Trump ao falar sobre a tomada de territórios no Rio de Janeiro. Flávio Bolsonaro acusa Lula de tentar comprar votos com novo reajuste do Bolsa Família. Caso Master Mulher de Alexandre de Moraes nega vínculo pessoal com Morcaro em viagem de jatinho.

0: Pepe produzir substância de canetas emagrecedoras. Justiça Tribunal Superior Eleitoral suspende campanha de Deltan Dallagnol ao Senado pelo Paraná. Ih, rapaz. 6:09, outras manchetes em destaques com Keila Paulino.
1: IBGE revela desigualdades enfrentadas por pessoas com deficiência. Assédio eleitoral cresce em denúncias em ambientes de trabalho. Concursos e seleções em Pernambuco têm mais de 1.400 vagas e salários de até R$37 mil. MPT processa Avan por assédio eleitoral e pede R$30 milhões. 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
0: Keila Paulino vem com esses e outros destaques também dentro do Cidade Ação. R$403 de produto. Parece shampoo, mas é cocaína. Polícia Federal rastreia carga do Brasil até Berlim. Corrida Pronalto, fim de penduricalhos e também super salários. As propostas dos candidatos para o funcionalismo. Pacientes com câncer são vítimas e suspeita de falsificação de remédios. Fraudes em licitações é o que mais acontece nesse país. Interior de São Paulo, jovem perde movimentos após andar em montanha-russa. Prédio de luxo em Fortaleza, vídeo mostra últimos momentos de jovem achada morta em condomínio.

Detalon. Estraga o carro? Interrogação, hein, gente? Ex-presidente da Câmara de São Paulo, como investigação de envolvimento de Luiz Ônibus, chegou a...

clássica física do Brasil. Simulação de assalto adolescente baleado pela polícia durante novelinha no Ceará levou quatro

0: ciências e tecnologia pedem desaceleração da inteligência artificial. Deltan Dallagnol está impedido de fazer campanha e usar fundo partidário. Caso de inelegibilidade. 6:12.
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0: Nogueira Júnior, repórter Olho Vivo, vem com as manchetes policiais.
3: Casal sofre tentativa de homicídio na cidade de Ribeirão. Homicídio é registrado na noite deste sábado no município de Moreno. E polícia registra execução de homem dentro de casa na presença da família em Jaboatão dos Guararapes. Esses são os destaques de casos de polícia desta segunda-feira. 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
0: Pois é, esse é o Nogueira Júnior que daqui a pouco vem com esses e outros destaques em casos de polícia. É a violência na cidade que não para.

0: Nevaldo Pereira, que vem com o balanço do final de semana.
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0: 6:15.
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0: Seis horas e 19 minutos na atual. Aqui desejando a você que acordou agora, meu amigo e minha amiga, uma ótima segunda-feira de paz, luz e proteção de vida.
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Porque aqui, meu amigo e minha amiga, a gente deixa o povo falar mesmo, hein? Liberado o nosso WhatsApp, 3526-4083. Agora, o que é que tem? Muita bronca na cidade. Muita bronca nesse país chamado Brasil. Então vai lá, meu amigo, minha amiga, pega o teu celular. E diga o que é que tá acontecendo de errado aí na sua rua, no seu bairro, na sua cidade. Envie sua mensagem de texto, você pode enviar o seu áudio. Mas é importante dizer o nome da rua, do bairro, como também da sua cidade. O nosso WhatsApp é o 3526-4083, 3526-4083, porque aqui você tem vez.

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1: Na região metropolitana do Recife, a previsão é de tempo parcialmente nublado, mas sem chuva em toda a região. Temperatura mínima é de 23 e máxima de 30 graus. Na zona da mata, o tempo também fica firme e sem chuva em toda a região. A temperatura varia entre mínima de 20 e máxima de 31 graus. Mesmo panorama no Agreste, onde o tempo também fica parcialmente nublado e sem chuva. Termômetros variam entre mínima de 17 e máxima de 31 graus. No sertão de Pernambuco e no sertão do São Francisco, o tempo fica parcialmente nublado e não há previsão de chuva. A temperatura mínima prevista é de 19 graus e máxima de 36. Também não deve chover em Fernando de Noronha. A temperatura se mantém estável entre 25 e 30 graus. As informações são da Agência Pernambucana de Águas e Clima, a APAC. Para outras informações, acesse apac.pe.gov.br. Repetindo, apac.pe.gov.br. Da Agência Rádio C de Notícias, Flávia Marques.
2: Obrigado, hein, Flávia Max, aí com a previsão do tempo para esta segunda-feira. Deixa eu chamar a Gisele Nascimento, que vem com as oportunidades de emprego no Recife, Paulista, Cabo de Santo Agostinho e Igaraçu.
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3: Em alusão ao Dia Nacional de Luta da Pessoa com Deficiência, celebrado nesta segunda-feira, a Secretaria de Desenvolvimento Profissional e Empreendedorismo reforça a oferta de oportunidades de emprego em todo o estado. São mais de 900 vagas, sendo 770 destinadas ao público geral e 149 efetivas para pessoas com deficiência. Entre as funções disponíveis estão as de auxiliar de limpeza, pedreiro e motorista, além de outras ocupações. A região metropolitana do Recife também será contemplada pela ação. No Recife, estão sendo ofertadas 5 vagas para motorista de furgão ou veículo similar. Para concorrer, é preciso ter o ensino médio completo e 6 meses de experiência na função. A remuneração é de R$ 1.840,92. Em Paulista, são 27 vagas para auxiliar de linha de produção com remuneração de R$ 1.700. Os candidatos precisam ter o ensino médio completo e 6 meses de experiência. Ainda em Paulista, há 15 vagas para auxiliar de limpeza destinadas exclusivamente a pessoas com deficiência. O salário é de R$ 1.832,35. É preciso ter o ensino fundamental e 6 meses de experiência. Já em Igaraçu, está sendo ofertada uma vaga para analista de marketing. É exigido o ensino médio completo e 6 meses de experiência. A remuneração é de R$ 2.000. No Cabo de Santo Agostinho, há 15 vagas para promotor de vendas com salário de R$ 1.621. É preciso ter o ensino médio completo e 6 meses de experiência. O horário para consulta presencial é de acordo com a agência de cada região. Para outras informações, acesse o site da Secretaria de Desenvolvimento Profissional e Empreendedorismo, cdep.pe.gov.br. Repetindo, cdep.pe.gov.br. Da agência Rádio C de Notícias, Gisele Nascimento.
2: Obrigado, Gisele. Um ótimo trabalho para esta segunda-feira, 6h25. Deixa eu chamar a Madison Eonle para falar sobre TREs e que realizam ações de conscientização sobre a importância do voto.
4: Nestas últimas semanas que antecedem o primeiro turno das eleições deste ano, marcado para o próximo dia 4 de outubro, os tribunais regionais eleitorais de todo o país vêm realizando ações de conscientização sobre a importância do voto e prestando esclarecimentos aos eleitores sobre a interação com a urna eletrônica. Em Maceió, o rolê com a Pilili, servidores do TRE Alagoano, acompanhados da mascote das eleições 2026, a Pilili, estão percorrendo pontos da capital alagoana, promovendo ações de treinamento para eleitores e eleitoras. E neste domingo, o local escolhido é a Orla de Maceió, na Rua Fechada, na Ponta Verde, com foco no público idoso. Eleitoras e eleitores estão utilizando a urna eletrônica para simular o momento da votação e conhecer melhor o passo a passo para o dia da eleição. Servidores do tribunal também estão disponíveis para tirar dúvidas e prestar orientações sobre o processo eleitoral, além da distribuição das chamadas colinhas eleitorais, que podem ser preenchidas com os números das candidaturas escolhidas e levadas para a cabine de votação no dia da eleição. A iniciativa quer facilitar o momento do voto e ajudar para uma votação mais tranquila e ágil, já que no pleito do dia 4 de outubro serão 6 escolhas nesta sequência: deputado federal, deputado estadual ou distrital, senador, primeira vaga, senador, segunda vaga, governador e presidente da República. No Instagram do Tribunal Regional Eleitoral de Alagoas, é possível saber por onde o rolê com a Pilili vai circular nos próximos dias. Da Rádio Nacional em São Luís, Madison Euler.
2: Obrigado, Madison Euler, pelas informações. Um ótimo trabalho para você desta segunda-feira. Vamos falar de futebol. 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Senta! Pois é, vence o Floresta e fica muito próximo do acesso à Série B. Tricolor mantém 100% de aproveitamento.

0: no quadrangular. Enquanto isso, Guilherme dos Anjos comandará Náutico sozinho pela primeira vez. Contra o Cuiabá, treinador não terá a companhia do pai. Ele dos Anjos é suspenso por ter sido expulso contra a equipe do Operário. Enquanto isso, Esporte Clube do Recife venceu, rapaz, mas venceu, hein? E convenceu, né? O Esporte Clube do Recife venceu, evidentemente, mais uma partida. A equipe do Esporte Clube do Recife. E terá, evidentemente, aí pela frente muita. Terá adversário mais difícil. Ou seja, o Esporte passou. Evidentemente, o Esporte muda de atitude e conquista a vitória para virar a chave da Série B. Time pernambucano ganha confronto direto diante do Juventude e mostra raça para reagir e conquista três pontos importantes, hein, gente? Então, de virada, o Esporte vence Juventude e diminui diferença para o G6. Evandro Carvalho é reeleito para a presidência da Federação Pernambucana de Futebol e chegará a 19 anos no cargo. Ih, rapaz, a coisa é boa, né? 6h30, outro, você vai ficar sabendo a partir das 7h30, tudo isso e muito mais no Conexão Esportiva.
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0: Alô, mamãe, alô, papai, alô, vovó. Alô, titia, hora de acordar o Bruguelo, mais um dia de aula, mais um início de

0: Como é bom brincar, hein, gente? Que Deus abençoe todas as crianças do meu Brasil e do mundo inteiro. 6:32.
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5: No relógio da atual 6h38.
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5: É a violência na cidade que não para.

Caparana. Homem com dois mandados de prisão por dívida de pensão alimentícia é preso na cidade de Timbaúba. Mulher é presa após comparecer ao fórum de Macaparana. Mulher é conduzida à delegacia após suspeita de furto de carne em supermercado.

0: Fração religiosa do Recife. Motorista de aplicativo desaparece encontrado morto na zona rural de Riacho das Almas. Mas antes de acionar aqui os nossos repórteres, deixa eu falar com você, meu amigo e minha amiga. 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Nogueira Júnior, repórter do Vivo, vem aí com os destaques da polícia. Bom dia para você.
1: Bom dia, Mauri, e a todos que acompanham a Rádio Atua FM. Em destaques em casos de polícia, nós iremos falar de um casal que sofreu uma tentativa de homicídio na cidade de Ribeirão, na Mata Sul de Pernambuco. Já em Moreno, um homicídio foi registrado na noite deste sábado. E em Jaboatão dos Guararapes, um homem foi executado a tiros dentro de casa e na presença dos seus familiares. Também iremos trazer informações sobre duas pessoas que deram entrada no Hospital João Murilo Oliveira, vítimas de disparos de arma de fogo no sítio Canha, zona rural de Vitória de Santo Antão. Mas agora a gente traz informações sobre um casal que sofreu uma tentativa de homicídio na noite do último sábado, na tarde do último sábado, por volta das 5 horas da tarde, no bairro Terreirão, no município de Ribeirão, na Mata Sul. De acordo com a PM, os disparos atingiram o homem na região do abdômen, enquanto a mulher foi atingida no braço esquerdo. Esse casal recebeu os primeiros socorros e em seguida foi transferido para o Hospital Dom Helder Câmara, no Cabo de Santo Agostinho. A equipe policial também disse que as vítimas não apresentavam risco aparente de morte. Em depoimento aos policiais, o homem disse que o agressor se aproximou a pé e efetuou diversos tiros em sua direção. A vítima declarou desconhecer a identidade do atirador, bem como a motivação do crime. Descreveu o suspeito apenas como um homem magro, de pele morena, com fé. Após o registro do caso, a polícia militar fez diligências e rondas ostensivas na localidade, com o intuito de localizar e prender o autor dos disparos. Porém, o homem não foi encontrado e as investigações seguem agora sob responsabilidade da Polícia Civil de Pernambuco. E daqui a pouquinho a gente volta com mais casos de polícia para falar de um homicídio que aconteceu em Moreno. 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
0: Nogueira Júnior, daqui a pouco vem com esses e outros destaques. Inclusive para falar a respeito de um caso que aconteceu no Canha, né? Dois homens deram entrada na emergência do Hospital João Murilo. Foram baleados. E daqui a pouco o Nogueira vai trazer detalhes.

0: isso, de acordo com a polícia, jovem é morto dentro de residência após imóvel ser invadido por homens armados lá em Goiânia. Keila, bom dia pra você.
1: Bom dia, Mauri Júnior, bom dia aos ouvintes do Cidade em Ação. Isso mesmo, Mauri. Esse crime aconteceu lá no bairro de Flecheiras, Goiânia. A vítima foi identificada como Denis, conhecido pelo apelido de Mosquito. Segundo as primeiras informações, homens armados invadiram a residência onde ele estava e efetuaram diversos disparos de arma de fogo. Denis foi atingido pelos tiros, não resistiu aos ferimentos e morreu ainda no local, antes da chegada do socorro. Após os trabalhos de perícia realizados no local do crime, o corpo foi recolhido e encaminhado ao Instituto de Medicina Legal. A Polícia Civil de Pernambuco instaurou um inquérito para apurar as circunstâncias do homicídio, identificar os autores e esclarecer a motivação do crime. Até o momento, Mauri, ninguém foi preso. E daqui a pouco eu volto para falar que uma mulher foi presa durante uma operação conjunta das polícias civil e militar lá em Macaparana. 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
0: Pois é, depois da Keila Paulino, vamos chamar aqui o Elenivaldo Pereira, que vai trazer detalhes daqui a pouco a respeito de uma mulher que foi assassinada a tiros. Mas antes do Elenivaldo Pereira, deixa eu falar de qualidade e excelência. 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Elenivaldo Pereira e o balanço do final de semana.
2: Registrados 35 homicídios no fim de semana em Pernambuco. Entre as vítimas, 2 mulheres. São 154 assassinatos neste mês de setembro. Este ano, de janeiro até agora, mataram no estado 2.003 pessoas. Em Santa Cruz do Capibaribe, no Agreste, uma mulher foi assassinada a tiros na noite deste domingo. A vítima, identificada como Márcia Gabriela, de 22 anos, foi morta dentro de um estabelecimento comercial. A autoria do crime é desconhecida. Em Exu, no sertão, aconteceu um feminicídio. A Grécia do Nascimento Alves, de 35 anos, foi assassinada a facadas na presença de um filho de 2 anos. O companheiro dela, Damião Barbosa Gomes, de 31 anos, foi preso em flagrante e confessou o crime. De Caruaru, Elenivaldo Pereira.
0: Obrigado, Elenivaldo Pereira. A crueldade, né, por parte dos homens. Matou a mulher na frente do filho de 2 anos. Trauma esse menino vai viver pro resto da vida, né? 6h48.
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0: Seis horas e 53 minutos. Maury Júnior. Vou de casa, bom dia meu amigo, bom dia minha amiga, para você que acordou agora, ouvindo o Atual FM, uma ótima segunda-feira para você.
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0: Pois é, vamos trazer aqui os destaques, o que vem ocorrendo não só no nosso estado, como também no Brasil e do mundo, para falar que Pernambuco registra quarta morte do ano por arboviroses.
2: Pernambuco confirmou a quarta morte por arbovirose registrada no mais recente boletim epidemiológico divulgado pela Secretaria Estadual de Saúde. De acordo com a pasta, a vítima é um homem de 60 anos, residente no município de Olinda, que veio a óbito vítima da dengue no último dia 7 de maio. O paciente apresentava comorbidades. Outras 22 mortes no estado este ano seguem sob investigação para arboviroses. Para falar sobre o assunto, o diretor-geral de Vigilância Ambiental do Estado, Eduardo Bezerra, detalha que Pernambuco enfrenta uma epidemia extra-sazonal. Embora os casos apresentem baixa gravidade geral, as condições climáticas e ambientais têm mantido a circulação do vírus acima do esperado para o período.
3: A gente está numa situação agora de uma epidemia extra-sazonal, quer dizer, já era para ter caído os casos, mas as condições ambientais vêm favorecendo que os casos continuem. Não é uma epidemia de gravidade, mas os casos se mantêm ocorrendo no estado. Os cuidados são os mesmos, não apenas ela pode evoluir, mas ela evolui com muita rapidez. Então, muitas vezes, entre os primeiros sintomas de gravidade e o óbito, podem decorrer apenas 12 horas. Então tem que ter esse cuidado. O El Niño, com a questão da seca, com o aumento da temperatura, obviamente a gente vai armazenar um pouco mais de água. Então é proteger esses reservatórios, evitar o acúmulo de água, né? Mesmo nos reservatórios muito pequenos, garrafa PET, tampa de garrafa PET já é necessário, já é suficiente. Então cuidar desses reservatórios é vital. Olha, qualquer sinal de febre, procure uma unidade básica de saúde. Porque pode ser arbovirose, mas pode também ser outras coisas. Então é muito importante chegar na unidade de saúde para fazer esse relato. Baixa febre para você poder procurar esse atendimento.
2: O boletim também confirma 11.368 casos de dengue em Pernambuco, incluindo 686 casos graves. O informe epidemiológico traz ainda dados sobre chikungunya. Foram confirmados 363 casos aqui no estado. Produção e reportagem, Diogo Bastos.
0: Pois é, Diogo Bastos, trazendo as informações. Obrigado pelas informações. E não é brincadeira não, né, gente? Tá aí. O que é bom para a população não vem. Só vem coisa ruim, né, para a população. É a quarta morte, né? É só papai do céu na causa. Pacientes com câncer são vítimas de suspeita de falsificação de remédios e fraude em licitações. Até isso, né, gente? É que a polícia investiga empresários, médicos, advogados e servidores por suspeita de fraudes na compra de distribuição de medicamentos. Então, pacientes em tratamento contra o câncer se tornaram vítimas de um crime cruel em várias cidades do Brasil. É que a polícia investiga empresários, advogados e funcionários da área da saúde que estariam envolvidos em esquemas de fraude em licitações para a compra de medicação, superfaturamento e até suspeita de falsificação de remédios. Em 29 de junho, a Polícia Civil do Rio Grande do Sul cumpriu 56 mandados de busca e apreensão em imóveis investigados. Até o Fantástico acompanhou toda a ação na casa do principal alvo da operação Plácido. Pois é, rapaz, a roubalheira é grande, hein? E eu não sei até quando. Gente, daqui a pouco vamos ouvir o povo através do nosso WhatsApp, que é o 3526-4083, porque aqui a gente deixa o povo falar mesmo, hein?
4: A gente deixa o povo falar,
0: 3526-4083. Daqui a pouco a gente volta, de logo após o Guia Eleitoral.
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21: Sete horas e 25 minutos. Vamos agora para a segunda hora do programa.

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0: 7:30. Vem as manchetes dos principais jornais do Brasil. 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Manchetes dos principais jornais do Brasil. A gente começa pelo Correio Brasiliense. O que tem na primeira capa, hein, Keila?
1: Flamengo absoluto. Lula rebate clubes de futebol e promete acabar com betes. Instituto denuncia a ONU ingerência dos Estados Unidos. Extremismo nas urnas alemães. Saidão tem baixa estatística de fuga.
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1: Vídeo registra Moraes saindo de jato de Vorcaro. A Ceará e São Paulo lideram em eficiência no uso de recursos. Gastos do judiciário batem recorde de 164 bilhões de reais. Extrema-direita alemã cresce, premier vê desastre. Governo retarda avais para estados oposicionistas. Estados Unidos podem impor novas sanções a empresas com ligação a PCC e Comando Vermelho. Escritório sai da Faria Lima para fugir dos preços.
0: Em nome da Meridional Autopeças, o que tem na primeira capa do Estado de São Paulo?
1: Impeachment de ministros do STF une rivais que disputam Senado por São Paulo. Moraes e sua mulher contratada por Vorcaro no avião do banqueiro. Governo Lula zera verba específica de ensino integral e prioriza pé de meia. Analistas montam carteira Lula e carteira Flávio para investimentos. Em vídeo, suspeitos de fraudes do INSS discutem volta aos negócios. Avanço de radicais em eleição regional alemã eleva a pressão sobre chanceler.
0: Em nome do muito mais mercadinhos, o que tem na primeira capa do Globo, Rio de Janeiro.
1: Escritório de mulher de Moraes confirma voo em jatinho de Vorcaro. Fundos para empresas em crise já chegam a 17 bilhões de reais. Crime amplia ataques com bombas lançadas por drones no Rio de Janeiro. Casarão que caiu no Cosme Velho já tinha denúncia na prefeitura. Extrema-direita ganha segunda eleição estadual na Alemanha. Professores recorrem a trends e memes para ensinar. Chuva de medalhas na ginástica.

0: Flamengo vence e amplia vantagem sobre Palmeiras.
1: Vamos agora às 7 horas e 34 minutos, porque água de qualidade se pede pelo nome Água Santa Albertina. Vamos agora com Diogo Bastos e Jornais de Pernambuco.
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3: Olá, uma ótima semana para você. Começamos com o Diário de Pernambuco, que traz na manchete: caso Master envolve maioria dos ministros do STF e da Procuradoria-Geral da República. 6 magistrados do Supremo são citados nas investigações, além do Procurador-Geral da República, Paulo Gunet. Todos tiveram contato direta ou indiretamente através de familiares com Daniel Vorcaro. Pernambuco, Unesco exalta iniciativa para recuperar corais. Garanhuns, Raquel se desculpa por fala vazada sobre laqueadura. No futebol, na Série C, alegria tricolor na arena, com a vitória por 1-0 sobre o Floresta diante de 43 mil torcedores. O Santa Cruz está agora a apenas um ponto para garantir a vaga na segundona no próximo ano. No Jornal do Comércio de hoje, vídeo mostra Moraes e esposa saindo de avião de Vorcaro. Imagem feita em agosto de 2025 no aeroporto Santos Dumont desmente a afirmação do ministro do STF, que disse jamais ter viajado em nenhum avião do ex-banqueiro. Ainda no JC, Petrolina completa 131 anos multiplicando a riqueza da fruticultura por toda a economia. Mais um ônibus é incendiado em protesto no Recife, desta vez no Ibura. João Campos promete investir em caneta emagrecedora. Raquel reforça discurso contra Betis. Coligação de Lula aciona TSE contra Flávio por uso de perfis para impulsionar campanha. Esses são os destaques do Jornal do Comércio de hoje. Para finalizar, vamos à Folha de Pernambuco, que traz na manchete: cada vez mais perto do retorno à Série B. Com quase 45 mil torcedores que lotaram ontem a Arena de Pernambuco, o Santa Cruz deu mais um importante passo rumo à segundona. Com a vitória de 1-0 em cima do Floresta, a Cobra Coral chegou aos 9 pontos no quadrangular do acesso, mantendo 100% de aproveitamento. Faltam agora 3 jogos para fazer da esperança uma realidade. Ainda na Folha, as estratégias diferentes nas agendas desse último domingo de Raquel Lira e João Campos. Esses são os destaques dos principais jornais que circulam em nosso estado nesta segunda-feira, 21 de setembro de 2026. Da agência de rádio Conexão Notícias, reportagem Diogo Bastos.
1: Agradecendo ao Diogo Bastos aí pelas informações, 7 horas e 37 minutos.
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0: 7h41. 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
2: Estamos chegando com as esportivas. O Clube Náutico Capibaribe joga hoje diante do Cuiabá às 9:30 da noite na Arena Pantanal. E o Náutico tem o segundo maior jejum como visitante na competição. O Timbu não vence fora de casa há 4 meses. Última vitória do Náutico fora dos aflitos foi no dia 16 de maio, quando venceu o Operário por 6-2. Hoje, o técnico Hélio dos Anjos não estará na ola do gramado. Com referência ao outro treinador, o Hélio dos Anjos, ele cumpre automática hoje, mas continua pendurado com 2 cartões amarelos. E o atacante Vinícius se isola como artilheiro do Náutico na temporada com 10 gols marcados.
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2: O Sport Clube do Recife, jogando no último sábado, venceu de virada o Juventude por 2-1 na Ilha do Retiro. Leão da Ilha mostrou raça para reagir e conquistar 3 pontos importantes na Série B. O Sport venceu com Thiago Couto, Augusto Pucci, Marcelo Aju, Benevenuto e Rai Lopes. Depois, Edson Lucas, William Oliveira, Fernando Sobral, depois Patrick de Paula e Diego Hernandes, depois Biel, Barleta, Kelvin Andrade, depois Marlon Douglas e Perotti, depois Neto Pessoa. O Sport agora se prepara para mais um clássico nessa temporada de 2026. O Leão enfrenta o Náutico no próximo sábado às 16h30 nos aflitos.
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2: O Santa Cruz Futebol Clube, jogando ontem na Arena de Pernambuco, venceu o Floresta por 1-0, com um golaço de Renato ainda no primeiro tempo. O Santa apresentou mais uma vez um futebol pragmático na vitória de ontem. Com a vitória, o Santa mantém 100% de aproveitamento na reta final da Série C e está bem perto de conseguir a classificação e voltar à Série B em 2027. O Santa venceu com Thiago Coelho, Thiago Enes, Edson Miranda, William Calves e Matheus Vinícius, Pedro Favela, Silva, depois Arilson, e Everaldo, depois William Júnior, João Pedro, depois Cassiano, Heron, depois Matheus Cadorini, Renato, depois Alex Juan. O Santa agora enfrenta novamente o Floresta no próximo sábado, desta vez no PV, em Fortaleza.
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0: Pois é, volta amanhã a partir das 7h30 da manhã.
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0: 7h45.
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2: São 7:50.
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2: É a violência na cidade que não para.

0: Pois é, Mauri, um homem de 30 anos foi assassinado a tiros na noite deste sábado, por volta das 11h50, na rua Padre Anchieta, no Alto da Catita, no bairro Nossa Senhora de Fátima, no município de Moreno, região metropolitana do Recife. A vítima foi identificada como José Adriano de Moraes, conhecido popularmente pelo apelido de Papaléguas. De acordo com as informações apuradas pela polícia, José Adriano foi atingido por um disparo de arma de fogo na região do abdômen. Ao tentar se refugiar no interior do imóvel da localidade, ele acabou sendo ferido. O morador do imóvel relatou que percebeu a vítima correndo para dentro de sua casa para se esconder, mas afirmou não ter conseguido visualizar o autor dos disparos. Os familiares disseram aos policiais que a vítima trabalhava com reciclagem e era usuária de drogas, e também estava ingerindo bebida alcoólica momentos antes de ser morta. A principal suspeita da família é de que o homem tenha sido envolvido em uma discussão na área antes do crime. Após a realização dos procedimentos de perícia e o isolamento do local do crime pela Polícia Militar, o corpo foi recolhido e encaminhado ao Instituto de Medicina Legal. A investigação sobre a autoria e a real motivação do homicídio fica a cargo da Polícia Civil de Pernambuco. E daqui a pouco a gente volta com mais casos de polícia dentro do programa Cidade em Ação, para falar de duas pessoas que deram entrada na emergência do Hospital João Murilo de Oliveira, vítimas de disparos de arma de fogo no sítio Canha. 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
1: Pois é, só corrigido, o homem Nogueira falou sobre o homem que foi executado a tiros lá em Moreno. Daqui a pouco ele vem para falar sobre esses dois homens que foram atingidos a tiros. É do sítio Canha, aqui da cidade da zona rural da cidade da Vitória, Santo Antão. 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
1: Mandou bem, Keila Paulino, são 7 horas e 54 minutos. Vamos acionar mais uma vez o repórter Olho Vivo, Nogueira Júnior, também que apresenta de segunda a sexta na tela da TV Vitória, o programa é do Cidade Ação, segunda edição, de volta para trazer o balanço do final de semana e também das áreas do 21º Batalhão. Nogueira Júnior, mais uma vez, bom dia para você.
3: Bom dia, Mauri, bom dia para todo mundo que está acompanhando a Rádio Atual FM na manhã desta segunda-feira. E estamos de volta, Mauri, para a gente falar do plantão policial das últimas 72 horas, tanto na área do 21º Batalhão, quanto também na área da 12ª Delegacia Seccional. Nas últimas 72 horas, a área do 21º Batalhão não registrou homicídio e nem tentativa de homicídio, conforme foi apurado no plantão policial da Delegacia de Vitória de Santo Antão. Nós tivemos ontem o registro de um caso de lesão corporal consumado, que aconteceu no sítio Canha, no acampamento sem terra, zona rural aqui de Vitória de Santo Antão. Duas pessoas, elas ficaram feridas após serem atingidas por disparos de arma de fogo. Uma delas foi atingida com dois disparos, um no braço e outro na perna. Essa foi socorrida pelo próprio efetivo da Polícia Militar, tendo em vista que na localidade não dispunha de rede de celular nem de internet para poder acionar o serviço de atendimento móvel de urgência. Posteriormente, a segunda vítima deu entrada no Hospital João Murilo de Oliveira, também com dois ferimentos causados por disparo de arma de fogo, um no rosto e outro no abdômen. Segundo a polícia, os dois foram informados que teriam que ser transferidos para a unidade de saúde da capital pernambucana, mas não houve outras informações sobre o estado de saúde das duas pessoas. O que é que a polícia sabe até então desse episódio? É que se tratava de uma denúncia de disparo de arma de fogo. Os policiais foram averiguar essa denúncia numa invasão do MST e quando chegaram lá se depararam com alguns moradores que disseram que dois homens com roupas de característica do exército e toca ninja chegaram em um carro de modelo não identificado e começaram a efetuar disparos de arma de fogo contra as pessoas que estavam lá no local e vindo atingir essas duas pessoas que foram socorridas. O caso foi registrado como lesão corporal e agora é investigado pela Delegacia de Vitória de Santo Antão. Além disso, nós tivemos na última sexta-feira uma ação da Polícia Militar por meio do 21º Batalhão, que contou também com as equipes da Polícia Rodoviária Federal. Três homens suspeitos de realizar um assalto a uma empresa em Gravatá, no Agreste, foram detidos nesta sexta-feira pelo 21º Batalhão da Polícia Militar, Polícia Rodoviária Federal e Polícia Civil de Pernambuco. Um carro adulterado e uma caminhonete roubada foram apreendidos na BR-101, no Curado. Os policiais estavam realizando uma fiscalização no posto da PRF de Gravatá, quando um homem se aproximou e relatou que a empresa dele havia sofrido um assalto. Ele disse que os homens armados invadiram o local, levaram eletrônicos e uma caminhonete. De imediato, os policiais repassaram informações para as equipes do Recife e os veículos foram acompanhados na BR-232 por equipes da PM, PRF e Polícia Civil. Ao acessar a BR-101, as equipes conseguiram abordar o veículo ao lado da SEASA. Três suspeitos foram detidos e duas armas foram apreendidas, sendo uma pistola calibre 380 e um revólver calibre 38. Dentro do veículo foram encontrados três celulares e um notebook. A suspeita é de que os equipamentos foram roubados na empresa. Os homens foram encaminhados à Delegacia de Polícia Civil do IPSEP e as vítimas foram até o local para realizar o reconhecimento dos suspeitos. Todos têm passagem pela polícia e um deles estava com mandado de prisão em aberto, Mauri.
1: Tá certo, Nogueira Júnior. A gente agradece aí pelas informações. Do mais, tudo tranquilo, né, Vitória?
3: Isso, Mauri. No mais, tudo tranquilo aqui em Vitória de Santo Antão, sem registro de homicídio ou tentativa de homicídio nas últimas 72 horas, plantão policial do fim de semana.
1: Traz os destaques aí do programa do meio-dia na tela da TV Vitória.
3: Nós iremos, Mauro, falar sobre essa ação da Polícia Rodoviária Federal, juntamente com o 21º Batalhão, que resultou aí na captura desses assaltantes. Também iremos falar sobre um homicídio que aconteceu em Moreno, na região metropolitana do Recife. E também nós iremos trazer informações sobre uma execução que aconteceu em Jaboatão dos Guararapes. Um homem foi assassinado na frente da família, na presença da família. Tudo isso e muito mais, meio-dia no canal 50.1 digital da sua TV Vitória. Essa é da gente.
1: Então, ótima segunda-feira para você e até mais.
3: Uma ótima segunda-feira para todos nós. 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
1: Depois do Nogueira, vamos à lança do segundo final de semana com Keira Paulino.
2: Tivemos um total de 1.200 ligações com agressão física em Putinga, Recife, vítima de 74 anos de sexo masculino, acionado SAMU Recife, finalizado no Hospital da Restauração. Um capotamento foi registrado na BR-101 Palmares, acionado SAMU Palmares, vítima 1 de 27 anos do sexo feminino, finalizado no Hospital Regional de Palmares. Vítima 2 de 25 anos do sexo feminino, finalizado no Hospital Regional de Palmares. Vítima 3, idade não informada do sexo feminino, também finalizada lá em Palmares. Vítima 4, de 43 anos, do sexo masculino, também finalizado no Hospital Regional de Palmares. E vítima 5, desconhecida, idade e sexo não informados, atendimento no local. Também tivemos duas vítimas removidas pelos bombeiros. Um sinistro de trânsito envolvendo carros na PE-60 Surubim. Vítima de 30 anos, do sexo masculino, acionado SAMU e Pojuca, finalizado no Hospital da Restauração. Um capotamento no Curado Recife, vítima de 35 anos, do sexo masculino, atendimento no local. Um choque elétrico foi registrado em Casa Forte, Recife. Vítima de 41 anos, do sexo masculino, acionado SAMU Recife, finalizado no Hospital Unimed 3. Uma agressão física em Santo Amaro, Recife. Vítima de 39 anos, de sexo masculino, acionado SAMU Recife, finalizado na UPA Igaraçu. Um atropelamento no centro de Moreno, vítima desconhecida, idade não informada, do sexo masculino, acionado SAMU Moreno, óbito antes do atendimento. E também tivemos um atropelamento em Jardim Paulista, Paulista. Vítima desconhecida, idade não informada, do sexo masculino, acionado SAMU Paulista, óbito antes do atendimento. Esse foi o relatório do SAMU do final de semana. 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
1: 8 horas e 12 minutos, vamos agora para a última hora do programa.

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0: 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É importante dizer o nome da rua, do bairro, como também da sua cidade. 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Jovens brasileiros contam expectativas antes de Mundial na China.
1: Eu estou muito feliz de estar aqui representando o Brasil em Xangai, né, no Mundial.
2: A expectativa é bem grande. Costumo falar que eu nem me lembro mais como é que é a vida sem WorldSkills, porque a gente está há tanto tempo no processo, né? Essa rotina de ir para o Senai, treinar.
1: E o processo é difícil, mas tudo vai valer a pena. Eu sempre levo isso para mim. O que é difícil é porque tem algo bom esperando no final.
3: Catarina, Luiz Fernando e Letícia Gabriele integram o time de 71 jovens que representarão o Brasil a partir desta terça-feira na WorldSkills, a maior competição de educação profissional do mundo. Os jovens chegam a Xangai, na China, depois de um processo seletivo composto por 4 etapas, com provas conectadas aos desafios reais das empresas. Os competidores foram preparados pelo Serviço Nacional de Aprendizagem Industrial, SENAI, e pelo Serviço Nacional de Aprendizagem Comercial, SENAC, como conta Luiz Eduardo Leão, gerente de tecnologias educacionais do SENAI.
4: Alguns competidores têm aí mais de 2-3 anos de preparação para esse evento, né? São 64 ocupações e apenas Brasil e China terão a sua delegação completa, né, participando de todas as ocupações. A gente investiu muito, investiu forte, que o Brasil tivesse essa representação massiva mesmo. Então, a gente está, assim, muito motivado, muito esperançoso de alcançar excelentes resultados em Xangai.
3: Cerca de 66% dos competidores são alunos de cursos gratuitos do SENAI. Além disso, 76% vieram da rede pública de ensino e 18% são mulheres. Os dados mostram a importância da educação profissional para promover inclusão e abrir oportunidades. A presença do Brasil entre as duas maiores delegações da WorldSkills Xangai 2026 é vista pelo SENAI como uma validação do padrão internacional da formação técnica oferecida. O país já conquistou 130 medalhas. E se depender do curitibano Matheus Henrique, destaque na ocupação serviço de restaurante em uma prova realizada na Croácia, o Brasil vai continuar fazendo história.
5: A minha expectativa para a China é a melhor de todas, eu quero e vou buscar o ouro, porque na nossa ocupação ainda não temos o ouro, mas nós vamos ter.
3: A maior competição de educação profissional do mundo será realizada de 22 a 27 de setembro e reunirá em Xangai mais de 1.400 competidores de 70 países. Agência Rádio Web, produção e reportagem, Valquíria Rios.
0: O meu muito obrigado é para Valquíria Rios. Um ótimo trabalho para você nesta segunda-feira, 8h12. Vamos falar de coisa boa, Keida?
6: Vamos, Mauri. 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
0: Pois é, mandou bem, Keila Paulino. Vamos falar agora sobre brasileiros que deixam de buscar direitos por falta de informação.
7: 7 em cada 10 brasileiros que acreditam ter tido algum direito desrespeitado enfrentam dificuldade para encontrar informações sobre os próprios direitos ou sobre processos judiciais. O dado é de uma pesquisa da Ipsos, encomendada pelo Jus Brasil, plataforma de inteligência jurídica. Entre os entrevistados, 49% consideram difícil encontrar essas informações e 21% dizem que a tarefa é muito difícil. Quem analisa o resultado é Yasmin Lantier, especialista em produtos jurídicos no Jus Brasil.
8: O que mais chama atenção é que essa dificuldade, ela aparece justamente no momento em que a pessoa, ela precisa entender o que aconteceu e ela tem que avaliar como agir. Isso mostra que ainda existe um desafio extremamente importante de tornar o conhecimento jurídico mais acessível e compreensível. E para a Jus Brasil, esse é um ponto central. A gente quer aproximar as pessoas da informação jurídica de uma forma mais clara, para que elas consigam compreender melhor a situação que elas estão vivendo e avaliar seus próximos passos.
7: A falta de informação pode ter consequências práticas. Segundo a pesquisa, 6 em cada 10 entrevistados acreditam que já deixaram de obter algum direito ou benefício por não saber o que fazer. O levantamento também mostra que essa dificuldade aparece entre pessoas de diferentes perfis, inclusive entre brasileiros de maior renda e escolaridade.
8: Esse é um dos achados mais importantes do estudo, porque ele mostra que a dificuldade de encontrar informação jurídica, ela não está concentrada em um único perfil da população. Embora ela seja mais intensa entre pessoas com menor escolaridade, nem mesmo nos grupos de maior escolaridade ou renda, o acesso à informação é majoritariamente percebido como fácil. E isso reforça que estamos falando de um desafio mais amplo, relacionado também à complexidade da linguagem e das informações jurídicas.
7: Outro dado chama a atenção. Entre os entrevistados que passaram por uma situação de possível violação de direitos, 27% tem uma questão legal ou processo que ainda não foi iniciado. Outros 13% não sabem informar a situação atual. Agência Rádio Web. Produção e reportagem, João Vitor dos Santos.
0: Obrigado, eu, João Vitor dos Santos, trazendo as informações. São 8 horas e 16 minutos. 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
9: Aqui a notícia não para.
0: Não para. E INSS faz novo alerta a aposentados sobre golpe da falsa prova de vida.
10: A suposta necessidade de realizar a prova de vida vem sendo usada por golpistas para enganar aposentados e pensionistas do Instituto Nacional de Seguro Social, o INSS. O novo alerta foi emitido pelo órgão. Suspeitos estariam enviando mensagens de texto aos beneficiários solicitando uma atualização no cadastro. Além de requerer dados, as mensagens ameaçavam possível corte no benefício caso a suposta prova de vida não fosse feita. O gerente executivo do INSS em Caruaru, Sidney Torres, alerta a população sobre fraudes.
11: O INSS não envia o WhatsApp para fazer prova de vida. O WhatsApp é apenas para lembrar que ele tem que fazer a prova de vida. O INSS não vai pedir documento, nome, que você envie foto, de forma alguma. Não envia o WhatsApp para fazer a prova de vida, apenas para lembrar. Não envia SMS para fazer prova de vida, nenhum tipo de link. E não envia servidor em sua residência para fazer prova de vida. Tudo isso é fraude. A prova de vida, ela tem que ser realizada na unidade bancária, onde você recebe, ou por meio do aplicativo. Eu sou um segurado acamado, não tenho como me locomover para a unidade bancária. Como é que eu faço? Ou por meio do aplicativo Meu INSS, ou se tiver um procurador previamente cadastrado, ele vai na unidade bancária onde o segurado recebe e realiza a prova de vida.
10: A prova de vida é a forma que o INSS tem de assegurar que o beneficiário está vivo e pode continuar recebendo o benefício. Em caso de dúvida, o beneficiário deverá ligar para a central 135 ou utilizar o aplicativo Meu INSS. A ferramenta é destinada a aposentados, pensionistas e pessoas que recebem benefícios do governo. De Caruaru, Jean Silva.
0: Obrigado, Jean Silva, pelas informações. 8:19.
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0: Oito horas e 24 minutos na atual. Se ouviu o povo, vamos falar aqui, falar da AgroNil, né? Isso aí, Keide.
23: Isso mesmo, Mauri. 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
0: Pois é, mandou bem, Keila Paulino. São 8 horas e 25 minutos.

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2: Quem me ouve, bom dia.
3: Bom dia, Mauri. Parte alta da Mangueira, 26 dias sem água. Quase 30 dias sem água. E ontem estava aparecendo o carreata de carro-pipa. Praticamente um carro-pipa para cada residência. Porque se vai na Compesa, diz que vai chegar água. Vai chegar quando? E para mandar um carro-pipa da Compesa, tem que esperar ainda, porque tem 25, 30 pessoas na frente. E a pessoa vai ficar sem água. Aí o jeito é comprar. Comprar e pagar água. O rim é isso, né?
2: Rapaz, que situação os moradores do Alto da Mangueira estão vivendo, hein? Mais de 26 dias sem água, está essa revolta desse morador. Isso parecia desfile de carro-pipa ontem. Quem tem condições de comprar um carro, compra. Tira o dinheiro do maior sacrifício para comprar água, porque você tem que pagar a conta de água e ainda comprar um carro-pipa, porque não tem água. Porque a Compesa não disponibiliza água como deveria, distribuir a água de uma maneira mais tranquila para a população. E quando chega a água, não chega água forte, não chega com pressão. Então não era para pagar a conta de água, isso é um absurdo. Como é que você passa, paga a conta de água, passa mais de 30 dias sem água? Não era para pagar. Tem que mudar essa cara da Compesa. Ao invés de melhorar, está piorando a situação. Com a palavra Compesa, libera água para os moradores do Alto da Mangueira. Vamos ouvir mais um, porque aqui o povo fala mesmo. Bom dia.
4: Bom dia, Mauri. O gerente da Compesa, mande água, gerente. Aqui para o bairro do Matadouro, Manda Borba. Uma parte do Cajá, uma parte do Cajá chega, outras não chega. Aqui depois do sinal do Cajá, da lotérica, nessa descida. Faz tempo que chegou água. Agiliza aí, gerente.
2: Tá aí, portanto, essa senhora faz o apelo aqui à Compesa, dá pra sentir na sua voz a tristeza. Porque não dá pra viver sem água. Bairro do Matadouro, Manuel Borba, moradores estão precisando de água. Cadê a água do Matadouro, do Manuel Borba? Água do Alto da Mangueira. Uma palavra Compesa. Vamos ouvir mais um. Bom dia.
5: Bom dia, Mauri. Aqui da Bela Vista 2. Há mais de 35 dias, meu amigo, que não chega água aqui. Eu não sei por que estão prendendo essa água. Tá uma coisa séria essa Compesa. Meta branca aí, meu amigo.
2: Bela Vista 2 também, mais de 35 dias sem água. Que absurdo, hein, gente? Mais de 35 dias sem água. É pra revoltar, pra deixar o cara revoltadíssimo, hein? Uma palavra Compesa, vamos ouvir mais uma, porque aqui o povo fala mesmo. Bom dia.
6: Mário Júnior, bom dia. Eu venho aqui encarecidamente lhe pedir que fizesse um apelo para a Compesa ver essa distribuição de água em Vitória de Santo Antão. Aqui na Mangueira já faz mais de 15 dias que chegou. As casas tudo vazias. Vocês sabem que água é vida. Casa onde tem pessoas com comodidade, crianças. Isso é um absurdo, uma coisa dessa. A conta chega, né? Aí não é viável você pagar uma conta e ter que comprar água no carro-pipa. Acho que a gente deveria acionar algum órgão que pudesse nos representar, porque está difícil. Ou então, decretar um estado de calamidade pública nessa cidade, porque é um absurdo isso.
2: Estado de calamidade. Não tem água, está aí mais um morador do bairro da Mangueira. Fazendo apelo aqui à Compesa, vocês têm que procurar os direitos de vocês, Ministério Público. cabe ação judicial contra a Compesa. Como é que você paga uma conta de água e não tem água? Cabe ação, sim, judicial, contra a Compesa. Vamos ouvir mais um, bom dia.
7: Bom dia, Mari. Mari, aqui é Dan Severina, que mora na Bela Vista do Ipo, detrás do Ara. Meu amigo, não sei, a água aí já vai fazer já 2 meses que não chegou a água aqui ainda. Mas chegou a conta. O rapaz tá chegando agorinha para entregar as contas. E cadê a água? Ontem eu tive de tirar R$40 do dinheiro do meu remédio para comprar água. Isso é um absurdo. Agora a conta o rapaz já vem trazendo aí. Um bom dia para você.
2: Vê que situação, hein, gente? É tirodezinho do remédio, quem vai comprar o remédio, paga pra água. Bela Vista 2, mais um morador da Bela Vista. Fazendo apelo aqui a Compesa. Atenção, senhor gerente da Compesa. Cadê a água da Bela Vista 2? 35 dias sem água. Para os moradores do Alto da Mangueira, Matadouro, Manuel Borba. E tantos outros bairros da cidade da Vitória de Santo Antão. Vamos ouvir mais um? Agora a gente tem um agradecimento. Põe no ar, bom dia.
8: Bom dia, Mauri, bom dia. Obrigado, meu amigo. Chegou água aqui sábado, viu? Só parou água aqui sábado pra gente. Um amparo, viu? Obrigada. Que Deus te proteja, te ilumina, Mauri. Deus te abençoe pelo que você faz pela gente, viu?
2: Amém.
8: Graças a Deus, a água chegou e tá feliz.
2: Pois é, tá feliz aí a Valmira, né? Graças a Deus chegou a água, Nossa Senhora do Amparo. Agradecendo, isso é muito bom agradecer também, né? Tem mais outro agradecimento, põe no ar, bom dia.
9: Bom dia, Mauri. Ô Mauri, graças a Deus, vi? Fraquinha, mas tá chegando água aqui no bairro de Águas Brancas, na Quinta Travessa. Tá fraquinha, mas tá chegando, vi? Obrigado aí, tenha um bom dia.
2: Pra você também, bom dia. Tá aí, quando é pra agradecer, o povo agradece mesmo, né? Pessoas educadas, é assim mesmo, né, gente? Isso é muito bom. São 8 horas e 33 minutos. 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
4: Horas e 37 minutos. Pois é, de volta aqui para falar que 21 de setembro hoje destaca a inclusão com 140 vagas exclusivas para PCD em Pernambuco.
5: De setembro, data que marca o Dia Nacional de Luta da Pessoa com Deficiência, Pernambuco oferece 909 vagas de emprego. Desse total, 149 oportunidades são exclusivas para pessoas com deficiência e 760 para o público em geral. As vagas ofertadas pela Secretaria de Desenvolvimento Profissional e Empreendedorismo de Pernambuco contemplam setores construção civil, indústria, comércio, alimentação, transporte, serviços, administração e área rural. As oportunidades são intermediadas pelo Cine, com atendimento nas casas do trabalhador e agências de trabalho de Pernambuco, de segunda a sexta-feira, das 8 da manhã às 5 da tarde. A relação completa das oportunidades pode ser consultada no site da SEDEP, www.sedep.pe.gov.br. Da agência Rádio C de Notícias, Flávia Marques.
4: Obrigado, hein, Flávia Marques, aí pelas informações. São 8h38. 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
4: Às 8 horas e 39 minutos. É falar que de eleições 2026, agenda da disputa pelo governo de Pernambuco.
7: Eleições. A agenda de João Campos do PT começa às 10 horas da manhã em Petrolina, onde realiza a assinatura de uma carta compromisso com o município. No fim da tarde, às 18 horas, o candidato participa do debate na TV Guararapes, no Recife. Encerrando os compromissos do dia, às 8h30 da noite, realiza uma mini carreata nos bairros de Mangueira e San Martín, também no Recife. Já Raquel Lira, do PSD, inicia o dia às 9 horas da manhã, participando de uma sabatina do Sindhosp, localizada na Rua Dom Pau, número 129, no bairro de Santo Amaro, no Recife. Às 18 horas, a candidata estará presente no bairro.

0: debate da TV Guararapes. Jair Ivan Moraes do PSOL terá o único compromisso do dia, a participação no debate na TV Guararapes, também às 18 horas. Da agência de rádio Conexão Notícias, reportagem Diogo Bastos.
1: Obrigado, Diogo Bastos, pelas informações e um ótimo trabalho para você. São 8h40. 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
1: Às 8 horas e 41 minutos, vamos falar da agenda, né, dos presidenciáveis para esta segunda-feira.
3: Confira agora a agenda dos candidatos à presidência da República para esta segunda-feira, 21 de setembro. Barão do DC promove adesivaço na rua Alagoas, em São Luís do Maranhão. Edmilson Costa do PCB e escritor Augusto Cury do Avante não divulgaram a agenda. Flávio Bolsonaro do PT carreata em Natal, Rio Grande do Norte. Lula do PT cumpre agenda presidencial em Nova York na Assembleia Geral da ONU. Ronaldo Caiado do PSD tem debate eleitoral no Flow em São Paulo. Mesma agenda de Romeu Zema do Novo, debate no Flow Podcast. Rui Costa Pimenta do PCO não divulgou agenda. Samara do UP não tem agenda pública. Veterinário Wilson Grácia do Democrata tem reuniões com membros do partido. Renan Santos do Missão não tem agenda pública para esta segunda-feira. Com informações enviadas pelas assessorias de imprensa dos candidatos. Agência Rádio Web na cobertura das eleições 2026, Alan Barbosa.
1: Agradecendo ao Alan Barbosa pelas informações, outras informações, são 8h43. 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

0: Tchau.
1: Game Over, bom dia.
2: Mauri, bom dia, Mauri. Pelo amor de Deus, a gente não tá aguentando mais não aqui no bairro da Mangueira, não. A gente tá sem água. Isso é um absurdo. Pelo amor de Deus. Eles não dão uma satisfação às pessoas, nem nada. Eu tenho gente doente dentro de casa. Agora, quando você vai buscar um... pedir um carro d'água lá na peça de que só vai chegar daqui a 15 dias. Quem quer hoje vai esperar 15 dias. Pelo amor de Deus, eu comprei água hoje sem poder. Comprei

0: Um carro d'água foi R$ 80 um carro d'água. Isso é um absurdo. Agora a conta de água já chegou. Bom dia aí para vocês.
1: É um absurdo mesmo. Mais uma moradora do bairro da Mangueira aí. Atenção, senhor gerente da Compensa. Bora ver aí o que é que tá acontecendo, meu querido. Vê como faz essa manobra aí com os manobristas. Porque o povo da Mangueira tá pedindo socorro. Os moradores estão precisando de água. Essa história de só daqui a 15 dias, feito o cara tá com fome. Vai esperar para amanhã, para comer amanhã. É feito muita chega, não. Eu estou precisando de uma cesta básica. Não, para semana você vem e pega aqui. Espera aí, se a pessoa está pensando naquela hora. É para fazer o pessoal de palhaço, né? Isso é palhaçada. Eu não gostaria de usar esse termo, não. Isso é uma vergonha. O porte que tem o município da Vitória de Santo Antão, o povo sofrendo por água. E não chega ninguém para defender, né? Vamos ouvir mais um, bom dia.
2: Bom dia, Mari. Aqui é um morador do loteamento Luiz Gonzaga. Faz mais de 5 meses, meu velho, que não chega água aqui no loteamento Luiz Gonzaga. O que é que tá acontecendo essa Compesa, hein, velho? A conta chega, mas a água que é boa não chega, meu velho. Tenha um bom dia, viu? Tô na escuta, viu? Denuncie aí, por favor, aí, meu velho. Aqui é um morador, velho. Tá faltando água. Não tem água nem pra tomar um banho, velho. Oxe.
1: Que situação, hein? Tem localidade que não chega. Pronto, Talismã mesmo lá na Biritina. Faz mais de ano e o pessoal já mandou. Tem citado, tem um cidadão, me parece que é seu Murilo, né? Mandou cortar água, mandou não, corta água e mandou dar baixa, mandou tirar o indômetro. Eu já tinha mandado tirar já o indômetro, né? Procurar o direito de vocês. Se está em 5 meses, vocês pagam a conta de água e não chega água, justiça. Justiça é para resolver mesmo o problema do povo. Ah, mas é uma empresa pública. Ela pode ser o que for, mas cabe ação. Vamos ouvir mais um, bom dia.
3: Bom dia, Mauri. Bom dia. Faça um apelo aí. O loteamento até agora não chegou ainda.
1: Loteamento Real, outro bairro que sofre pra caramba, hein? Os moradores do loteamento Real sofrem pra caramba por falta de água. Então, os moradores estão precisando de água. Chegou água no Senhor do Amparo. É só mandar água com pressão para o loteamento Real. Uma palavra compensa. E agradecimento, então, põe no ar. Bom dia.
4: Bom dia, Maurinho. Bom dia a toda a tua aula aqui, a moradeira de Caçara 2. Só queria agradecer o gerente da Compensa e o manobrista. Chegou água, a água foi embora ontem. 4 dias de água, graças a Deus. Quem tem cisterna é bom. E para quem tem pouca vasilha fica difícil pra gente, né? A gente tem como agradecer, viu? Ao gerente da Compensa. Tu é fêmea, melhor escolha. Tem um dia abençoado com Jesus.
1: Que bom, né? Que chegou a água em Caiçara 2. Agora vai ficar na torcida para liberar água para o Alto da Mangueira, bairro da Mangueira, loteamento Real Vitória, Bela Vista 2, Matadouro, Manuel Borba e tantos outros bairros da cidade da Vitória precisando de água. Luiz Gonzaga, sem água. Isso é um absurdo, hein, gente? 8h49.
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1: São 8 horas e 51 minutos. 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Você também pode adquirir na paróquia de Nossa Senhora Aparecida, na Bela Vista. 8 horas e 53 minutos. 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Giselda Tavares, chega pra cá, Giselda. Bom dia pra você.
8: Bom dia, Mauri. Um abraço aos amigos do programa Cidade em Ação. Iniciando mais uma semana, né?
1: Com certeza. O que temos para hoje?
8: Bom, a gente tem aqui a pesquisa que foi liberada agora há pouco pela BTG Nexo, né? Para a presidente, né? A disputa aqui na presidência da República. Então, a Nexo traz, então, Lula no primeiro turno com 40% das intenções de voto e Flávio Bolsonaro com 37%. Então, o Flávio Lula com 40%, né, isso no primeiro turno, 40% das intenções de votos, Flávio Bolsonaro 37%, tá certo? No cenário estimulado, ou seja, naquele cenário onde você coloca o nome do candidato, você apresenta o nome do candidato. Então, nesse cenário, no primeiro turno, Lula 40% das intenções contra 37% de Flávio Bolsonaro, tá certo? Então, essa pesquisa foi realizada pelo BTG Nexo, tá certo? Divulgada hoje pela manhã, agora há pouquinho, tá certo? Então, Augusto Cury 6%, Ronaldo Caiado 5% e Renan com 3%, Zema apenas 1%, e outros candidatos não somaram nem 1%, tá certo? A opção de brancos e nulos, 4%, tá certo? E aí, né, o erro, né, de 2 pontos percentuais para mais ou para menos. Em um eventual segundo turno entre Lula, aí vai dando empate técnico, entre Lula e Flávio Bolsonaro, tá certo? 46% para Lula, 45% para Flávio Bolsonaro. Repito aqui, o erro, né, condição de erros percentuais, para mais ou para menos, 2 pontos percentuais, tá bom? E o Caiado aparece aqui nesse segundo turno, também com empate, se fosse o Caiado a passar para o segundo turno, ele seria mais competitivo do que o Flávio Bolsonaro, tá certo? Que a pesquisa BTG Nexo registra 45% a 45%. No segundo turno, se fosse o Caiado, então outro empate. Então, primeiro turno, tá certo? As intenções de votos, Lula 40%, Flávio Bolsonaro 37%, aí vem Cury com 6%, Caiado com 5%, Renan Santos 3%, Zé 1%. No segundo turno, em um eventual segundo turno entre Lula e Bolsonaro, a gente só repetindo aqui, 46% para Lula, 45% para Flávio Bolsonaro, com 2 pontos percentuais de erro para mais ou para menos, tá certo? Então, essa é a pesquisa que se sucedem durante toda essa semana, né? Os institutos vão aí jogando, tá certo, as pesquisas e acompanhando muito de perto, bem pertinho mesmo, e logicamente essa corrida aí para presidente da República. Bom, a Polícia Federal fecha o cerco aí contra o mercado ilegal de medicamentos, né, emagrecedores, as canetinhas, né? Então, muita gente aí sendo pego, né, pela polícia, principalmente no sul do Brasil, ali na fronteira do Brasil com o Paraguai, né, as pessoas tentando atravessar ali com mercadorias, muita gente lá comprando, né, muitas são originais, outras são falsificadas, não existe o selo da Anvisa, por isso que toda essa fiscalização. As canetas, logicamente, emagrecedoras, tem várias, logicamente, marcas, né? Mas existe esse comércio ilegal, onde a polícia fecha esse cerco, tá certo? Para que as pessoas também se protejam, né? Claro, é mais barata, né, a que vem do Paraguai, mas não há, né? Às vezes pode até ser original, mas a forma como ela é conduzida, né? Ou seja, como ela é carregada em lugares, né, impróprios, né? Tem que ser temperatura ambiente, né, temperatura X, né, embalada X, e vem de todo jeito, então pode perder suas características e, em vez de ajudar, até prejudicar a população, e é por isso que a Polícia Federal está trabalhando em cima disso. Já existe aqui no Brasil, né, outros segmentos, né, já liberados, tá certo? Ainda é um preço, ainda é salgado, né, para o tratamento da obesidade, né, da questão da diabetes, né? Porém, essas canetas emagrecedoras ou produtos, né, medicamentos emagrecedores, eles estão sendo, logicamente, comercializados aí no câmbio paralelo, né, e é preciso ter muito cuidado a origem, né, de onde vem, a quem comprar e de onde tem essa origem, porque o que pode parecer, né, uma cura pode, de repente, né, fazer muito mal. Então, tem que ter realmente muito cuidado no que vem aí, ou que esse pessoal embrulha de todo jeito. Bom, o Congresso acumula aí 84 propostas de mudanças do Supremo Tribunal Federal, né? Então, vem acumulando, vem, digamos, retardando, né, o que pode ser uma mudança para o Supremo Tribunal Federal, a forma como se indica, né, os ministros, né, o tempo, né, vitalício, né, até morrer, ou até se ele quiser sair, como foi o caso do Barroso, que saiu antes, né, do tempo, né, porque expira com 75 anos, você tem que sair de todo jeito. Mas então, mas se não quiser, fica até o final, e aí é um cargo vitalício, é o que está sendo visto, e vai ser aí o Congresso que vai ter a bola da vez, mas isso aí, com certeza, só pós-eleições, né? Ou talvez no próximo ano, ou talvez nem aconteça, mas de qualquer forma, acumula aí 84 propostas, tá certo, para mudanças no Supremo Tribunal Federal. E eis que, né, o Milton Leite, aquele vereador lá de São Paulo, envolvido, né, aí com lavagem de dinheiro, segundo a Polícia Federal, foram nessa madrugada no escritório dele, né, e levaram HDs, levaram circuito de câmera, tá certo? Não registraram absolutamente nada, tudo muito inocente, tá certo? Então a polícia está aí, né, vendo se consegue algumas imagens externas, né, porque foram lá, né, nesse local, um escritório, tá certo? E levaram os HDs, levaram as câmeras de segurança, as imagens, e não, nada ficou registrado, né? O Milton, que é, logicamente, aí acusado de lavagem de dinheiro, ali a questão das frotas de ônibus, né, ligado ao prefeito hoje de São Paulo, né, o Nunes e tudo mais. e a polícia continua, então, trabalhando nessas questões. Bom, temos, então, a questão do IA, né, que vem sendo aí monitorado, a questão da inteligência artificial, né, os CEOs das grandes empresas já pediram já um freio de arrumação, né, porque há uma, segundo, né, o alarde, as próximas décadas podem ser... A humanidade pode ser destruída, né, pela inteligência artificial, então dá um break nisso aí, só que Trump, ele é contra, logicamente, porque é o país mais visado, mais rico, né, e mais armado do mundo, né, maior armamento, né, bélico, tá certo, e também a maior economia do mundo. Trump é contra, né, o freio de arrumação, porque ele disse que os Estados Unidos está sendo espionado de todo jeito, então não pode frear, porque vai se frear, né, quem está o paralelo pode chegar na frente e ter muito mais tecnologia do que os Estados Unidos, então ele vai ficar, os Estados Unidos ficariam, então, vulneráveis, né? Então, vamos acompanhar também essa questão. O Pix, né, Mauri? Graças ao o Brasil ter aí esse aliado que é o Pix, né? Responde por 98% das transações entre empresas, né? Então, o Pix é tão popular hoje, né, que a gente, muita gente sai aí, você procura um trocado, papel, né? Papel moeda em espécie, não tem, né? As pessoas não têm troco, então o Pix facilita você, o Pix, o QR Code, vai, pá, nem vai embora, tá certo? Então, é uma ferramenta que veio para ficar e está ficando e, logicamente, é uma grande conquista da tecnologia aqui no Brasil. E, mais uma vez, a questão, né? A gente bota em pauta aqui a questão, não se mistura religião com política, minha gente. Não se mistura religião com política, né? Muita gente aí misturando, é política com futebol, é política com religião, né? Cada qual no seu quadrado, né? Então, todo mundo precisa estar politizado, entender da política, o que é a política, tá certo? Aí eu digo, não é você gostar ou amar um político, não é isso, não. É você entender a política, porque dela, mais uma vez, a gente diz, é que vem o que é de bom e que é também de ruim na nossa vida. As decisões erradas que a gente dá no voto errado, eles vão ter consequências, né, futuras ruins para todo mundo. Então, vamos prestar atenção, estamos quase a 15 dias aí do pleito eleitoral importantíssimo, vamos eleger um presidente da República, dois senadores, deputado estadual, deputado federal e também, né, governador. Então, é preciso a gente estar bem atento a tudo isso. Por aqui em Vitória de Santo Antão, né, a falta de água, a cidade polo, uma cidade da região das mais importantes da Zona da Mata, né, com essa falta de água, lamentavelmente, e também, né, a questão dos buracos em nosso município. Grande abraço, bom início de semana. E até amanhã, se Deus permitir.
1: Pois é, vem aí na sequência Keila Paulino para comandar a primeira edição do Bom Dia Atual aqui na Tua FM. Empreendimento José Aglailson, Zé do Povo, Aglailson Júnior e Romero Queralbes. A todos, uma ótima...

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bom dia pra você. Hoje é segunda-feira, mais uma semana novinha pra gente seguir aqui na Atual FM. Hoje é dia 20 de setembro de 2026. Tem alguém fazendo aniversário, Miguelzinho, meu sobrinho, fazendo idade nova, o primeiro aninho de Miguel. Feliz aniversário para você, estou muito feliz que você chegou até aqui, que Deus realize cada vez mais, né, as promessas dele na sua vida, que seus anos sejam multiplicados. Feliz aniversário! Muita saúde, paz e depois a gente vai comemorar muito!

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Oi, hoje é segunda-feira, boa semana pra você, dia 21 de setembro de 2026. Eu sou a Suzy Luiz e tô chegando com as previsões astrais pra esse dia 21 de setembro. Vida longa pra quem dá mais um giro em torno do sol. Quem nasce em 21 de setembro é do signo de Virgem, com a personalidade do signo de Sagitário. São pessoas mais estudiosas, com grande ânsia pra aprender de tudo um pouco, gostam de filosofia, psicologia, misticismo, tudo de bom pra você que faz aniversário hoje, 21 de setembro. Áries, Touro e Gêmeos, previsões astrais para você, Áries, nascidos de 21 de março a 20 de abril. Áries, o dia pede mais paciência e planejamento, evite agir por impulso. A cor para hoje é o vermelho, números da sorte 09, 18 e 27. Touro, nascidos de 21 de abril a 20 de maio. Touro, concentre-se em seus objetivos e evite distrações. O esforço vai valer a pena. Cor para você verde, números da sorte 06, 20 e 30. Gêmeos, nascidos de 21 de maio a 20 de junho, comunicação em destaque. Boas oportunidades vão surgir em conversas casuais. A cor para você é o amarelo, números da sorte 08, 17 e 42. Eu já volto e falo com Câncer, Leão e Virgem com mais previsões.

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17: 9:25 e vamos passar aqui no nosso WhatsApp. Olá, bom dia, quem me ouve?
18: Macedo de Amorim. Bom dia, aqui é Alda de Jardim Piranga. Eu queria escutar a música de Ferrugem. A tua FM é a melhor escolha. Beijo.
17: Beijão pra você, Alda. Vamos curtir Ferrugem. E a participação de Ludmilla.

As previsões astrais dessa segunda-feira estão de volta. Câncer, Leão e Virgem, Câncer nascidos de 21 de junho a 22 de julho. O momento hoje é ideal para você cuidar das emoções e evitar discussões desnecessárias. A cor para hoje é o prata e os números da sorte 04, 19 e 31. Leão, nascidos de 22 de julho a 22 de agosto, seu carisma está em alta. Aproveite para brilhar e conquistar novas oportunidades. A cor para hoje é o dourado, número da sorte 12, 28 e 47. Virgem, nascidos de 23 de agosto a 22 de setembro, organização e disciplina vão ser fundamentais. Evite sobrecarga. A cor para hoje é o azul e os números da sorte 10, 22 e 29. Eu já volto e falo com Libra, Escorpião e Sagitário.

Previsões astrais de volta para essa segunda-feira. Libra, Escorpião e Sagitário. Libra, nascidos de 23 de setembro a 22 de outubro. Libra, o amor pode trazer surpresas. Abra-se para novas possibilidades. A cor para hoje é o rosa, números da sorte 05, 23 e 38. Escorpião, nascidos de 23 de outubro a 21 de novembro, transformações importantes no ar. Confie na sua intuição, Escorpião, a cor para hoje é o preto e os números da sorte 12, 29 e 44. Sagitário, nascidos de 22 de novembro a 21 de dezembro, dia favorável para aventuras e novas experiências. Seja um pouco mais ousado. A cor para hoje é o laranja, números da sorte 07, 13. Eu já volto com o último bloco de previsões e falo com Capricórnio, Aquário e Peixes.

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1: Último bloco de previsões astrais para essa segunda-feira, Capricórnio, Aquário e Peixes. Capricórnio, nascidos de 22 de dezembro a 20 de janeiro. Persistência vai trazer bons frutos para você, continue focado nos seus objetivos. A cor para hoje é o marrom e os números da sorte 03, 14 e 40. Aquário, nascidos de 21 de janeiro a 18 de fevereiro. Criatividade em alta, confie nas suas ideias inovadoras. A cor para hoje é o azul marinho, números da sorte 15, 25 e 46. E para finalizar as previsões, Peixes, nascidos de 20 de fevereiro a 20 de março. Intuição forte, siga seu coração e confie no destino. Cor para hoje, lilás. Números da sorte 02, 21 e 37. Amanhã tem mais previsões astrais. Boa semana, até lá!

Pavanelli. E a última de hoje, Paleta de Cores, com Gabriel Diniz. Muito obrigada pela sua audiência, pela sua participação. Continue aqui na Atual FM. Vem aí o programa Experiência de Deus com o Padre Reginaldo Manzotti. E na sequência, Márcio Lima com a segunda hora do Bom Dia Atual. Fiquem todos com Deus e até amanhã.

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Louvado seja nosso Senhor Jesus Cristo. Para sempre seja louvado. Como é que foi seu final de semana? Espero que tenha sido maravilhoso, certamente com a missa. Semana com a graça de Deus. Saúdo a todos. Hoje é hoje, o início da festa das Santas Chagas. Daqui a pouco, às 11h30 da manhã, você é convidado, todo o Brasil, a celebrar conosco. Pela TV Evangelizar, pelos aplicativos, YouTube Padre Manzotti. Toca os carrilhões, sacristão. Hoje é o início da festa das Santas Chagas, às 11h30. Querido povo de Deus, nós estamos em plena novena de São Pio de Pietreutina, sétimo dia, pedindo São Pio de Pietreutina, rogai por nós. E hoje celebramos também São Mateus, apóstolo evangelista. Tudo isso na experiência de Deus. E quero saudar a todos, a partir da Rádio Evangelizar, de onde tudo começa. As rádios irmãs cujos nomes cito neste momento: Rádio Atual FM 105.1 de Vitória de Santo Antão, Pernambuco. Sinal digital em todo o país, em várias cidades, canal aberto. Pelo YouTube Padre Manzotti Oficial e pelos aplicativos da Associação Evangelizar é Preciso e todas as plataformas digitais. Eu repito, hoje, às 11h30, missa de abertura da festa das Santas Chagas. Você acompanha pela TV, rádio, aplicativos. Você acompanha e interage pelo YouTube Padre Manzotti Oficial. Filhos queridos, juntos estamos reunidos nesta segunda-feira, em nome do Pai, do Filho e do Espírito Santo. Amém. Naquele tempo, Jesus viu um homem chamado Mateus sentado na coletoria de impostos e disse-lhe: segue-me. Ele se levantou e seguiu a Jesus. Enquanto Jesus estava à mesa em casa de Mateus, vieram muitos cobradores de impostos e pecadores e sentaram-se à mesa com Jesus e seus discípulos. Alguns fariseus viram isso e perguntaram aos discípulos: por que vosso mestre come com os cobradores de impostos e pecadores? Jesus ouviu a pergunta e respondeu: aquele que tem saúde não precisa de médico, mas sim o doente. Aprendei, pois, o que significa: quero misericórdia e não sacrifício. De fato, eu não vim para chamar os justos, mas os pecadores. Hoje celebramos o evangelista apóstolo São Mateus. Ele era cobrador de impostos e sabemos que era odiado pela população, porque, segundo eles, tinham se vendido para o Império Romano e, além de cobrar impostos por Roma, não eram honestos na cobrança de impostos. Por isso, eram tidos como grandes pecadores.

0: nem para rever as contas do caderno, das anotações. O texto diz que levantou e seguiu a Jesus. Feliz pelo convite, porque encontrou o Salvador. E tendo encontrado o Senhor, percebeu que era um tesouro muito maior do que aquele que ele tinha em posse. Vai para casa e faz um grande jantar para Jesus, para os apóstolos, mas também para os seus então amigos, amigos de função, outros cobradores de impostos. Jesus não se dá de arrogado, não se levanta, não vai embora, ele fica, ora. A mensagem de Jesus, o apelo de Jesus é exatamente para todos, para todos. E daí que escutamos esta frase, que é lapidar. Aprendei, pois, o que significa quero misericórdia e não sacrifício. Escutemos o que o Senhor diz. Aqueles que têm saúde não precisam de médico, mas sim os doentes. Então nos coloquemos na presença do Senhor e digamos: eu sou doente, tu és o médico. Eu sou um necessitado e tu és a misericórdia. Senhor Jesus, amado Jesus, hoje nós começamos a festa das Santas Chagas. E diante do convite a Mateus, a Levi, chama-nos, Senhor. Senhor Deus, hoje nós começamos uma semana de intensa oração. Então escute o meu apelo. E hoje eu te pergunto agora, qual será a tua intenção para a festa das Santas Chagas deste ano? Eu repito, qual será a sua intenção neste ano? Não só hoje, mas que iremos rezar durante toda a semana aqui no Experiência de Deus, na missa que todos os dias teremos. Queremos pedir, Jesus, pelas tuas santas chagas dolorosas e gloriosas. Atendei-me, Senhor. Não porque eu mereço, mas porque sois um Deus verdadeiro. Eu creio, Senhor. Eu confio, Senhor. Então pense bem. Escolha a intenção. Peça grande. Estamos na novena de São Pio de Pietrelcina. Peça grande. Para que depois você possa dizer obrigado, Senhor, porque na festa Santas Chagas deste ano de 2026, eu recebi esta graça. Eu creio no Deus do impossível. Eu creio no Deus que tudo pode. Filho, vai no teu interior. Quais são as suas necessidades pessoais, doenças, enfermidades? Quais são seus problemas familiares que está enfrentando? Se possível, escreva num papel para que não esqueça. Coloque diante do Senhor, Jesus das Santas Chagas. Eu confio, eu espero. Eterno Pai, eu vos ofereço as Santas Chagas de nosso Senhor Jesus Cristo para curar as de nossas almas. Qual será a sua intenção a partir de hoje? Pense bem, reflita. Eu volto já, volte comigo.
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0: Hoje, dia 21 a dia 27, nós estamos na semana da Festa das Santas Chagas. Todos os dias nós teremos atividades externas na rua lateral do Santuário de Nossa Senhora de Guadalupe. Prestigie! Lembrando que hoje, às 11h30, temos a missa de abertura, a noite de louvor com o Padre Rodrigo, Tony Alisson. Terça-feira, amanhã, Santa Missa às 11h30, às 19h, encontro com os líderes mensageiros das Capelinhas de Jesus das Santas Chagas, presencial no estúdio Jesus das Santas Chagas e também pela TV YouTube Padre Manzotti. Amanhã transmitiremos. Quarta-feira, 11h30, Missa Solene, São Pio de Pietreutina. Às 15h30, com público, gravação do Rede Vida Evangeliza com Taeme. Às 19h, show Padre Ezequiel Dalpozo, quinta-feira, 11h30. Primeiro dia do Tríduo em honra a Jesus das Santas Chagas. Depois, missa alternativa às 4h, que eu presido, às 5h30. Às 19h, bênção Santíssimo Sacramento. Sexta-feira, 11h30, segundo dia do Tríduo. Às 19h, show com Padre Reginaldo Manzotti, dentro do santuário. Sábado, às 11h30, terceiro dia do Tríduo. Às 18h, atenção, sábado, às 18h, Santa Missa. E depois, nós saímos em procissão com a Via Sacra encenada. Tragam velas. É a grande procissão cheia de curas, milagres e prodígios, onde nós vamos meditando as chagas dolorosas com a encenação da Via Sacra pelas ruas de Curitiba. Venha Curitiba, região metropolitana, venha povo de Deus. Domingo, missa às 8 pela TV 911 e às 18h, missa de encerramento com a coroação da imagem de Jesus das Santas Chagas. Portanto, hoje, daqui a pouco, abertura da Festa das Santas Chagas. Filha de Deus, que a paz de Jesus esteja com você.
1: Amém, Padre. Bom dia. Sua bênção.
0: Deus abençoe, filha de Deus. De onde você fala?
1: Eu estou falando de algum lugar do Brasil.
0: Pois não, filha. Então, você está pedindo anonimato. O que está acontecendo?

0: acontecendo?
1: Então, eu estou ligando para pedir uma oração e um aconselhamento.
0: Então, que o Divino Espírito Santo nos ilumine, pois não.
1: Amém. Eu convivo com um homem há 13 anos. E há 2 anos eu descobri uma traição. Eu tenho um filho de 6 anos, não sou casada, nem no civil, nem na igreja. E eu descobri essa traição dele há 2 anos, ele com um caso com uma amiga do trabalho, uma colega do trabalho. E dessa traição vem um filho, que está agora com 9 meses. Eu tenho um de 6 anos. E ele, a semana passada, veio conversar comigo a respeito da criança, que queria ficar tudo claro, que não queria esconder nada de mim. Só que assim, eu já estou no meu limite, eu já estou a ponto de me separar, eu não estou aguentando mais. Entendeu? Essa situação, eu fui aceitando, mas eu estou ao ponto que eu não estou aguentando mais.
0: Compreendo a sua angústia, entendo a sua partilha, porém, há que se distinguir algumas coisas. Ele chegou para você e disse, vamos colocar as claras.
1: Sim.
0: O que ele colocou as claras? A traição? Você já sabia.
1: Já sabia, a respeito da criança, porque
0: então,
1: eu falei...
0: espera, como que você lidou com a traição?
1: Como eu lidei, padre, eu não aceitei, mas
0: continuou junto.
1: Mas continuei junto, eu queria me separar. Aí eu tento sair de casa, só que ele não quer se separar de mim, ele disse que não quer se separar de mim, que reconhece o erro dele, que não era para ter acontecido, mas que aconteceu. E se aconteceu, agora com o filho não tem mais o que voltar, né? Não tem mais como voltar atrás, porque o que foi feito já foi feito, né? Só que até
0: não,
1: então...
0: Não faz sentido. Porque, veja, você está colocando, e você, o que você esperaria? O que você quer que ele faça? Porque, veja, houve a traição e de alguma forma você decidiu ficar junto. Porque apareceu um filho, então agora você não quer mais. Mas você gostaria que ele negasse o filho? Que ele não fosse um pai? Ele tem obrigações. Não estou dizendo afeto com a mãe, a mãe da criança. Mas obrigações como pai, ele não pode. É crime se ele abandonar. O que você espera?
1: Não, que ele tivesse as obrigações como que ele tem. Ele está tendo a obrigação como pai. Só que o que eu não estou aceitando é o vínculo, entendeu? É o vínculo. E como esse vínculo vai ser para a vida toda, eu não vou suportar.
0: Então você já tomou a decisão.
1: Sábado eu saí de casa, conversei com ele, que não dá mais. Aí ele, vamos tentar, mas eu não estou aguentando mais, padre, eu não estou aguentando mais.
0: Veja, 13 anos e não caminhou para um casamento.
1: Enfim. Então, porque ele já foi casado na igreja, eu não.
0: Certo.
1: Ele quis casar no civil, a gente até ia casar, só que teve alguns motivos financeiros, aí não deu para casar, e foi adiando, foi agora, quando ele começou a me trair, depois ele veio falar de casamento de novo, só que eu não quero mais.
0: Pois bem,
1: eu não quero.
0: Não é hora para casar, realmente não é hora, o casamento não vai sustentar isso. Filha, você tem que realmente colocar na balança. Não coloque o peso sobre o filho. A criança é inocente. A criança é inocente. Acredite nisso. A questão é, teu marido te traiu. Se você é capaz de perdoar, se você é capaz de aceitar que ele tenha esta presença com o filho e não com a mulher, ou se você percebe que não vai suportar, siga seu caminho e faça as coisas direito. Siga seu caminho se você percebe que não dá mais. Por quê? Porque só vai dar certo se houver perdão. Se você estiver disposta a perdoá-lo. Mas você mesmo está dizendo que vai ter sempre um fantasma entre vocês.
1: Isso. Tem.
0: Exato.
1: Tem. Porque ó, até então eu pensei que eu ia... Que... Eu tentei, né? Eu tentei, só que eu tô vendo que não vai dar certo. Não vai, porque eu não acredito mais nele, por mais que ele não esteja mentindo, só que eu não acredito. Não tem mais confiança, como eu disse a ele sábado. Não tem mais confiança. Você pode estar falando a verdade, só que eu não acredito.
0: Então,
1: eu não acredito.
0: Filho,
1: entendeu?
0: Não
1: e assim
0: sou...
1: eu fico me sentindo humilhada, eu fico me sentindo,
0: não sou eu,
1: sei lá, um monte de coisa.
0: Não sou eu que vou decidir por você, mas me parece que você já tem uma decisão no coração.
1: Tenho.
0: Então, só que eu vou lhe dizer, não saia desse relacionamento para um outro imediatamente.
1: Uhum.
0: Você tem uma filha ou um filho. Você tem que primeiro curar esta ferida da traição. Você tem que pedir a Deus que constitua uma família, que você quer constituir uma família diante de Deus. E só se relacione se for neste propósito. Que Deus a ilumine. Que Deus lhe dê o discernimento. Mas quando tomar a decisão, tome de uma vez. E não fica nesse vai e volta. Quando for para ser, tem que ser de vez. Eu volto já, volte comigo.
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Nós continuamos a quaresma de São Miguel. E se você fez, que bom. Se não fez, depois do programa, antes da missa às 11h30, faça a quaresma de São Miguel. E hoje é rezar por todos nós que estamos inquietos, impacientes em esperar o tempo de Deus. Por que eu coloquei este tema? Porque muitas e muitas vezes nós queremos que Deus siga o nosso relógio, mas o relógio de Deus é outro. Você se encontra irritado, impaciente de esperar a vontade de Deus? Hoje é o tema. Reze, pedindo que São Miguel Arcanjo combata por nós e que possamos proclamar: a minha hora vai chegar, Senhor. No teu tempo, a minha hora vai chegar. YouTube Padre Manzotti, faça isto. Segundo, antes da leitura orante, hoje eu começo Elias. Toca a corneta, sacristão. Você vai pegando 1 Reis, capítulo 18, capítulo 16, versículo 27. Antes de ir na leitura orante, eu quero dizer mais do que nunca que você tem um lugar no nosso coração, ainda mais nesta festa das Santas Chagas. Então, se você quer que a sua intenção esteja na festa das Santas Chagas, que começa daqui a poucos minutos, eu diria até assim, a poucos minutos, corra mandar suas intenções. Faça a sua intenção através do QR Code, pegue o teu celular, direcione a câmera do celular no QR Code da tela e mande a sua intenção para a festa das Santas Chagas. Você prefere falar com nossos atendentes? Eles estão de prontidão, com equipe reforçada, para receber 0800-410-6060. É a melhor forma. Ainda é tempo de mandar a sua intenção para a festa das Santas Chagas. 0800-410-6060. Fala com os nossos atendentes. Não quer perder nada? Mande um WhatsApp agora, um simples WhatsApp com a sua intenção. 41-3221-6060. Acredite, nós temos um lugar no nosso coração por você. Confie sua oração à obra Evangelizar é Preciso. Aqui tem um lugar no nosso coração. Queremos rezar com você e por você. Corra, manda sua intenção. Bíblia aberta, cartilha de oração. Primeiro Reis, capítulo 16, versículo 29 a 17, 6. Vamos lá. 16, 29. No ano 38 do reinado de Asa em Judá, Acabe. Quem era o rei? Acabe. Grava este nome. Filho de Omri, se tornou rei de Israel e governou por 28 anos em Samaria. Versículo 30, atenção, escute. Ele pecou contra o Senhor Deus, mais do que qualquer um dos que haviam sido reis antes dele. Ele pecou. Não se contentando em pecar, como rei Jeroboão, Acabe fez pior, casou com Jezabel, filha de Etbal, rei de Sidom. E agora vem o ponto: adorou o deus Baal. Resumindo, eu preciso puxar de novo. Acabe reinou por muito tempo em Israel. Ele pecou contra o Senhor mais que todos os outros. Além de pecar, diz o texto, ele se casou com Jezabel, uma pagã, e começou a adorar um deus pagão chamado Baal. Acabe construiu um templo para Baal em Samaria e fez para ele um altar e o colocou no templo. Veja tamanho pecado e tamanha idolatria. Perguntemo-nos já,
Quais são os altares que nós levantamos na nossa vida? Quais são os deuses que adoramos hoje? Falsos deuses. Dinheiro, poder, glória. 33, levantou também um poste da deusa Aserá, e assim fez coisas para deixar o Senhor Deus irado de todos os reis de Israel haviam feito antes dele, durante o reinado de Acabe. Eliel, que era de Betel, construiu a cidade de Jericó, reconstruiu a cidade de Jericó, e como o Senhor tinha dito por meio de Josué, filho de Num, quando colocou os alicerces de Jericó, e perdeu o seu filho mais novo quando colocou os portões. 17, versículo 1. Este é o contexto de Israel, um rei pecador e idólatra. Versículo 1. Um profeta chamado Elias. 17, versículo 1. De Tisbé, da região de Gileade, disse ao rei Acabe: em nome do Senhor, o Deus vivo de Israel, em nome do Senhor, Javé, o Deus vivo de Israel, a quem sou servo, diga ao Senhor que não vai cair orvalho nem chuva durante os próximos anos, até que eu diga para cair o orvalho e chuva de novo. Então o Senhor Deus disse a Elias: saia daqui. Vai para o leste e se esconda perto do riacho do Querite, ao leste do rio Jordão. Você terá água do riacho para beber. Eu mandei que os corvos levem comida para você ali. Elias, o profeta, estamos no profetismo, obedeceu a ordem do Senhor e foi e ficou morando perto do riacho do Querite. Ele bebia a água do riacho, e os corvos vinham trazer pão e carne todas as manhãs e todas as tardes. Mas algum tempo depois o riacho secou por falta de chuva. Palavra do Senhor. Graças a Deus. Paro por aqui, porque nós estamos introduzindo o profeta Elias. O contexto, você espero que tenha entendido. Estamos falando de Acabe, que era pecador, fez coisas horríveis e fez o pior de tudo. Começou a adorar a Baal. Este deus Baal era adorado, esse falso deus, o culto, uma divindade associada à fertilidade, associada à chuva, a produção agrícola. Acabe constrói um templo e faz-lhe culto. Veja por que Deus manda a seca. Raciocine comigo. Se Baal fosse Deus verdadeiro, Israel teria grande fertilidade, constantes chuvas e teria grande produção agrícola. Ora, Javé é maior e é o Deus verdadeiro. Por isso a seca mostra que Baal é um Deus falso, que não é um Deus verdadeiro, que quem é o Deus de Israel é Javé. Por isso a seca é para desmascarar esta idolatria. A seca é uma manifestação de Deus dizendo: aqui eu sou o Senhor. Nós vamos para o intervalo e voltamos rezando. Quais são as idolatrias de hoje? Quais são os pecados que bradam aos céus hoje? Eu volto já, volte comigo.

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0: O profeta Elias diz primeiro, antes de anunciar a seca: Deus, o Deus de Israel, está vivo e eu sou servo. Escute esta palavra e acredite que o Senhor Deus está perto de você e de mim. No momento histórico que vivemos, difícil, com guerras, incansáveis, mortes de inocentes. Na realidade que vivemos hoje no Brasil, o Senhor está conosco. Segundo ponto, o profeta fiel à palavra enfrenta a idolatria. Mas terceiro ponto, ele mesmo, o profeta, tem que confiar no Senhor. Quando diz: Elias, vai ao Carite, eu te sustentarei. Eu mandei que os corvos levem comida para você ali. Eu e você somos chamados a confiar no Senhor nos tempos difíceis. Vai, segue, eu te sustentarei. Eu mandei que os anjos te protejam. Você não está sozinho. Você está num momento difícil, mas eu estarei ao seu lado. Eu mandarei algo impossível aos olhos humanos: os corvos levarem comida para você. Ele teve também que acreditar na providência divina. Que eu e você acreditemos neste Deus que é providente, este Deus que não nos abandona. Amém. Esta foi a leitura orante de hoje, início do profeta Elias. Antes de continuar, quero saudar a todos que já estão no Santuário de Nossa Senhora de Guadalupe, Jesus das Santas Chagas. Minha saudação a todos vocês que estão sentados e estão acompanhando o Experiência de Deus. E isso se dará durante toda a semana. Minha saudação ao povo querido. Alegria, daqui a pouco estamos juntos para a abertura da Santa Missa. Deus abençoe. Acenem ali. Acenem. Louvado seja Deus. A festa já começou. As intercessões já começaram. Catiúcia, falei certo o seu nome? Bom dia.
1: Bom dia, padre. A sua bênção.
0: Deus abençoe. Falei certo o seu nome?
1: Falou sim, padre.
0: Seja bem-vinda. De onde você fala?
1: Nós somos de Toledo, mas agora estamos em Curitiba, no Hospital Pequeno Príncipe.
0: Tá certo. Então, minha saudação a Toledo, a você que está no Pequeno Príncipe e a todos que possam estar neste momento num hospital. E o que te leva a estar no Pequeno Príncipe agora?
1: Hoje à tarde, o meu bebê de 9 meses passa uma cirurgia no coração.
0: Certo.
1: O Pedro Augusto, ele nasceu no dia 12 de dezembro, no dia de Nossa Senhora de Guadalupe.
0: Certo.
1: Com síndrome de Down.
0: Certo.
1: Então, é necessária essa cirurgia do coração para que ele fique bem e restabeleça a sua saúde.
0: Tá certo, filho. Enquanto milhares de pessoas tentavam ligar, foi providência divina você, estando no hospital, poder falar. Na abertura da festa das Santas Chagas, o Pedro Augusto, que nasceu no dia de Nossa Senhora de Guadalupe, 12 de dezembro, e hoje à tarde a cirurgia dele. Você pode ter certeza que eu rezarei na missa das 11h30, no Oremos eu colocarei o nome do Pedro Augusto, e todos nós rezaremos por ele e por vocês neste momento difícil.
1: Obrigada, padre. Você pode rezar comigo?
0: Então vamos juntos. Senhor Jesus.
1: Senhor Jesus.
0: Pelas tuas santas chagas. Dolorosas e gloriosas. Eu peço pelo meu filho Pedro Augusto. Na cirurgia que vai fazer.
1: Conduza os médicos.
0: Com sabedoria. Seja feita a tua vontade, Senhor.
1: Seja feita a sua vontade, Senhor.
0: Mas basta uma gota do teu sangue.
1: Mas basta uma gota do seu sangue.
0: E meu filho ficará curado.
1: E meu filho ficará curado.
0: Senhor Jesus, nós rezamos pelo Pedro Augusto, mas rezamos por todos. E hoje, essa mãe que está dentro de um hospital, assim também outras pessoas estão nas enfermarias, estão nas UPAs, estão nas ambulâncias, estão nos centros cirúrgicos, estão lidando com um diagnóstico ruim. Aqui me vêm várias pessoas que no meu coração estão, que eu quero colocar diante de Deus. Jesus, tenha misericórdia. Basta uma palavra e ficarão curados. Senhor, derrame uma gota do seu preciosíssimo sangue sobre todos estes doentes e restaure a saúde do corpo, restaure a saúde da alma. Amém. Que Deus seja a tua força, Catiúcia.
1: Obrigada, Padre. Eu já tenho vários milagres para testemunhar, mas quero ligar novamente para testemunhar isso.
0: Com certeza. Que o Senhor, que já está contigo, acompanhe Amém. Seu filho na cirurgia. Amém. É, filhos, vamos rezar. Por isso a intercessão é um dos carismas da obra evangelizar. É preciso propagar a pessoa de Jesus Cristo nas suas santas chagas, a caridade, a leitura orante, a devoção à Nossa Senhora do Carmo, São Pio, São José, mas também a intercessão. Rezemos pelo Pedro Augusto e outras pessoas que nos pedem oração, e são muitos, viu? Câncer. Às vezes que não começaram ainda o tratamento, outros que estão. Não por acaso nós rezamos, Jesus das Santas Chagas, protegei-nos e curai-nos do câncer, pedindo a Deus que tenham forças. Francisca, que a paz de Jesus esteja com você.
2: Bença, Padre.
0: Deus a abençoe, Francisca. Você fala de onde?
2: Eu falo de Picos, Piauí.
0: Picos, Piauí. Como que você Sim. me acompanha?
2: Eu acompanho pela rádio difusor, né? A rádio grande. Não,
0: acho
2: eu
0: que
2: tô
0: é
2: tão emocionada, seu pai. Eu nem tô lembrando.
0: É cultura.
2: Eu peguei a rádio, eu esqueci, gente.
0: Não tem problema. Vai lá. O que que você quer partilhar?
2: A Rádio FM.
0: Tá bom.
2: Cultura FM de Picos.
0: Meu abraço, a Cultura FM de Picos.
2: Isso,
0: O que que você quer falar, filha?
2: Eu quero contar um testemunho, Fábio.
0: Conte pra
2: todo
0: mundo.
2: E é meu sonho
0: mundo.
2: Falar com o senhor.
0: Hoje é seu dia, na abertura da festa das Santas Chagas.
2: Graças a Deus, eu queria contar meu sonho, ou meu testemunho.
0: Conte.
2: É por causa que eu tá fazendo mais ou menos um ano que eu tive um câncer de pele muito forte no meu nariz. Mas graças a Deus eu curei, porque todo dia eu tinha fé, tinha fé de Jesus. Eu assisto o programa todo dia, boto a garrafinha de água benta, e eu bebi, eu bebo e boto minha comida toda de bebê e lavava o nariz com a água benta. E no tratamento, graças a Deus, curou.
0: Louvado seja Deus.
2: Testemunho do irmão meu e de uma sobrinha.
0: Qual do irmão?
2: Que também deu câncer. Um foi no mama e o outro foi no pulmão. Mas graças a Deus, dirigindo Pai Eterno, eu ia para essa escrava e a fé das suas orações, estão todos curados.
0: Então,
2: e oração também para minha família.
0: Diga o nome, os nomes.
2: É, para meus 5 filhos. É José Roberto.
0: Tá.
2: Edinete.
0: Tá.
2: Elinete.
0: Tá.
2: Francisco José.
0: Tá.
2: E Gildete.
0: Que Deus abençoe, Francisco. Eu tenho que ir para o intervalo e volto já. Volte comigo, povo de Deus.

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12: Eu falava com a dona Francisca de Picos, Piauí, Rádio Cultura FM, Dom Plínio José Luz da Silva, da Diocese de Picos. Hoje, aniversário do cardeal arcebispo Dom Odilo Pedro Scherer, pela 9 de julho, faça chegar a ele nossos parabéns. Aniversário de Corumbá, é Mato Grosso do Sul, 248 anos, TV Evangelizar, canal 16.1, Maracaí FM, Itaquiraí, Mato Grosso do Sul, Rádio Paulista FM, Torre de Pedras, São Paulo, União FM, Diamantino, Mato Grosso, TV Evangelizar, canal 39.1, aniversário hoje, de Dourados, Mato Grosso do Sul. 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E este nome que está no livro virtual será no livro material levado até Guadalupe, no México, na peregrinação do ano que vem, no mês de outubro. Se você não fez ainda, faça a Quaresma de São Miguel, pedindo a Deus a paciência e aprender a esperar no tempo de Deus. Filhos amados, lembro a todos que nós estamos nos preparando para a peregrinação para o Jubileu de Diamante da Renovação Carismática Católica, que será em maio do ano que vem. Por isso, entre em contato conosco, 419-8753-3300, 419-8753-3300. Pentecostes nós vamos celebrar em Assis e Roma, mas a peregrinação são lugares inusitados. Nós iremos a Palermo, na Catedral de Palermo, belíssima, em Cefalu, onde tem a missa dominical na Catedral Normanda. Vamos a Siracusa, Santa Luzia, onde ela foi martirizada, protetora dos olhos. Vou pagar uma promessa, se Deus permitir. Vamos a Taormina, Tirreno, Messina. Vamos a Nossa Senhora da Pompeia, no Monte Vesúvio. Vamos visitar, e algo maravilhoso, Patrimônio Mundial da Unesco, a Costa Amalfitana. E lemos a Ana Capri, no túmulo de Santo André Apóstolo. E iremos à Ilha de Capri e Ana Capri, a Igreja de São Miguel Arcanjo. Vamos a Nápoles, onde tem o tesouro de São Januário. E depois chegamos em Assis, onde celebramos Pentecostes, São Francisco, Santa Clara, visitamos o corpo incorrupto de São Carlo Acutis, e depois vamos a Roma nas Basílicas Papais, e está previsto um encontro presencial com o Papa Leão XIV. Entre em contato conosco, 419-8753-3300. Filhos queridos, chegou a hora, e vamos juntos para a novena no nosso grande intercessor, que celebraremos quarta-feira com toda a solenidade. Sétimo dia, São Pio de Pietrelcina.
3: Padre Pio,
12: para quem tem o jornal, na página 7.
3: Tu que estás,
12: ó Jesus, fonte de amor e misericórdia, nós vos agradecemos por nos ter dado São Pio de Pietrelcina como sinal vivo de vossa paixão, morte e ressurreição. A ele destes as vossas próprias chagas, que São Pio carregou com serenidade e força, comunicando ao mundo a vossa compaixão. Por isso, por intercessão deste grande santo, São Pio de Pietrelcina, dai-nos a graça que tanto necessitamos. Qual é a graça que você tanto necessita? Peça grande. Peça a Deus por intercessão de São Pio de Pietrelcina. Jesus, a exemplo de São Pio, dai-nos a graça de nos unir à vossa paixão, nos abrigar em suas chagas e desfrutar de sua gloriosa ressurreição. Jesus, por intercessão de São Pio, concedei-nos a graça de que necessitamos para realizar neste mundo a nossa vocação e nossa missão. São Pio de Pietrelcina, ajudai-nos a viver como cristãos, a buscar o perdão e a cura de nossas feridas. São Pio de Pietrelcina, dai-nos mais amor e Eucaristia. São Pio de Pietrelcina, curai nossas feridas pela confissão. São Pio de Pietrelcina, fortalecei os enfermos. São Pio de Pietrelcina, animai nossa vida de oração. São Pio de Pietrelcina, rogai por nós. Qual é a graça que você quer pedir hoje? São Pio de Pietrelcina, rogai por nós. São Pio de Pietrelcina, rogai por nós. O Senhor esteja convosco. Ele está no meio de nós. Abençoai, Senhor, a água, a roupa dos enfermos, as fotos de família, os remédios, por intercessão de São Pio de Pietrelcina, Nossa Senhora do Carmo, nos méritos das santas chagas. Em nome do Pai, do Filho, do Espírito Santo. Amém. Daqui a poucos minutos, 11h30, pela TV Evangelizar, YouTube Padre Manzotti, início da festa das Santas Chagas. E me despeço com o terço das Santas Chagas do YouTube Padre Manzotti.
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8: Bom dia pra você, hoje segunda-feira, dia 21 de setembro de 2020, e você está começando a segunda edição do nosso Bom Dia Atual, aqui na sua 105,1, no site, no aplicativo e também no aplicativo e no site Rádios Net. Obrigado pela audiência, obrigado pela conexão, tá? Ó, você participa no nosso WhatsApp 3526-4083, pede sua música, manda beijo, abraço para quem você quiser aqui em nossa programação. Fica à vontade para interagir e participar aqui da nossa programação.

0: Eu tô sendo solteira forçada.
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0: Se alguém me perguntar por aí, eu não digo nada não, só falo que ela tava lá na sarjeta comigo.
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1: O Caminho da Sorte agora está com todas as extrações Lotep Paraíba disponível para os apostadores pagando a mesma cotação da Federal. Agora vamos à extração Pernambuco das 11 horas, primeiro prêmio 84, 46 elefante, segundo prêmio 61, 03 avestruz. Terceiro prêmio, 84, 90, urso. Quarto prêmio, 45, 75, pavão. E quinto e último prêmio, 96, 24, cabra. Extração das 11 horas.
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De volta na programação da sua atual, agora com o nosso WhatsApp atual. Você grava o seu áudio e envia através do nosso WhatsApp 35264083.

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8: Nosso Antônio é top no ar, hoje, segunda-feira, dia 21 de setembro de 2026, agora 1 da tarde, 5 minutos, boa tarde para você, ouvinte atual que acompanha a nossa programação em toda a Vitória e também nas cidades circovizinhas, muito obrigado a você também na internet, nos dando essa grande audiência. Já já você vai ficar sabendo dentro do seu Atual é Top. TST julga dissídio coletivo dos Correios nesta segunda-feira, dia 21. E mais, já tem o plantão policial das últimas 24 horas, mais de 35 homicídios registrados neste final de semana, viu? É, rapaz, a violência no estado de Pernambuco, já Renê Macedo traz o plantão policial das últimas 24 horas no estado de Pernambuco e também, claro, do final de semana, né? Trazendo esse balanço. Já também, Pernambuco registra quarta morte do ano por arbovirose. Já tem Diogo Bastos com essa matéria completa para vocês. E também, Justiça do Trabalho registra 171 processos de assédio eleitoral no ano. É, rapaz, já tem Gabriel Brum com essa informação completinha para você aqui na sua atual, no Atual Etop, que também conta com a sua participação no WhatsApp 3526-4083.

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1: Diante da falta de acordo com a empresa e após uma semana em greve, o Tribunal Superior do Trabalho julga nesta segunda-feira o dissídio coletivo dos empregados dos Correios. A sessão está marcada para 1:30 PM. No pedido de dissídio coletivo enviado ao TST, a direção dos Correios alegou a necessidade de controlar despesas em meio à reestruturação. O principal impasse está na mudança do plano de saúde. Os trabalhadores contestam a intenção da empresa de migrar sua condição de mantenedora para patrocinadora do Correios Saúde. Os sindicatos rejeitaram a proposta inicial da direção da empresa, que ofereceu reajuste de 0,87%. A categoria reivindica recomposição com base na inflação acumulada e ganho real, apontando que a oferta da estatal ficou bem abaixo do INPC, o Índice Nacional de Preços ao Consumidor. Os trabalhadores também não aceitam o fim das gratificações específicas, como a de motoristas, por quebra de caixa e o vale extra de Natal. Ao julgar a legalidade da greve dos Correios, o TST determinou a manutenção de 80% do efetivo em atividade. Através de nota, os Correios disseram que mantém os serviços em todo o país, atuando para reduzir os eventuais impactos da paralisação, que afirma ter adesão parcial de empregados. Com informações da Agência Brasil, da Rádio Nacional no Rio de Janeiro, Cristiane Ribeiro.
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7: O Caminho da Sorte agora está com todas as extrações Lotep Paraíba, disponível para os apostadores, pagando a mesma cotação da Federal. Agora vamos à extração Pernambuco das 12h40, primeiro prêmio 73,77 Peru. Segundo prêmio, 90,51 Galo. Terceiro prêmio, 51,34 Cobra. Quarto prêmio, 47,68 Macaco. E quinto e último prêmio, 57,40 Coelho. Extração das 12h40.
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0: No balanço do fim de semana, mataram em Pernambuco 35 pessoas. Entre as vítimas, duas mulheres. Mês de setembro são 154 assassinatos. E de 1º de janeiro até esta madrugada, já mataram 2.003 pessoas no estado. A Clência do Nascimento Alves, de 35 anos, foi vítima de feminicídio, bairro Nossa Senhora Aparecida, em Exu, Sertão do Araripe. Ela foi morta a facadas dentro da residência, na presença do filho de apenas 2 anos. O companheiro Damião Barbosa Gomes, de 31 anos, foi preso em flagrante, segundo a polícia, confessou o crime. A mãe da vítima relatou que a Clência já sofria agressões e havia feito denúncias contra o companheiro. Damião teria saído da prisão há cerca de 1 mês. O vigia Denis Coelho dos Santos, de 40 anos, foi assassinado a bala enquanto trabalhava, bairro José Lustosa, em Santa Maria da Boa Vista. Segundo informações repassadas à polícia, 2 homens chegaram em uma motocicleta e o garupa efetuou os disparos. Denis ainda tentou fugir, mas morreu no local. Os suspeitos fugiram e ainda não foram identificados. Um homem ainda não identificado foi encontrado morto dentro de um córrego no bairro Jardim Paulista, em Paulista. A vítima apresentava 2 perfurações provocadas por tiros e tinha 5 munições calibre 38 no bolso. A polícia investiga o crime. O ex-presidiário Erinaldo Batista da Silva, 28 anos, conhecido como Nau, foi encontrado morto às margens da PS-74, área rural de Vicência. Ele estava ao lado da própria motocicleta e apresentava várias perfurações de arma de fogo. Segundo familiares, Erinaldo era usuário de drogas e tinha antecedentes por roubo. A polícia civil investiga o crime. Gildeclan Severino de Farias, 39 anos, foi executado a tiros dentro da própria residência no bairro Engenho Velho, em Jaboatão dos Guararapes. Segundo a polícia, criminosos invadiram uma casa e atiraram contra a vítima na presença de familiares. Gildeclan morreu no local. Os autores fugiram e ainda não foram identificados. José Adriano de Moraes, 30 anos, conhecido como Papa Léguas, foi morto a bala em Moreno. Segundo a polícia, ele tentou se esconder dentro de uma residência, mas foi atingido por disparos no abdômen. Familiares disseram que a vítima trabalhava com reciclagem e era usuária de entorpecentes. A polícia civil investiga a autoria e a motivação do crime. Um homem ainda não identificado foi encontrado morto em uma área de mata, bairro de Dois Unidos, zona norte do Recife. A vítima apresentava aproximadamente 5 perfurações de arma de fogo concentradas na cabeça. O corpo foi encaminhado ao IML do Recife. Outro homem também não identificado foi encontrado morto boiando no mar em Olinda. A perícia encontrou diversas lesões na cabeça, aparentemente provocadas por objeto contundente. A vítima tinha uma tatuagem de uma estrela com um olho no centro, que poderá ajudar na identificação. A polícia civil investiga o crime. O músico, professor e maestro Abner Costa Leite, 38 anos, morreu após um grave acidente na entrada da PE-270 em Arco Verde. Ele estava em uma motocicleta quando foi atingido por um Jetta. Segundo informações iniciais, o Jetta e uma SW4 estariam praticando um possível racha, situação que será investigada. Abner foi socorrido para o Hospital Regional de Arco Verde, mas infelizmente não resistiu. Os ocupantes dos veículos teriam deixado o local. Gildeone Pereira de Andrade, 54 anos, foi assassinado a tiros dentro de uma oficina no bairro Agamenon Magalhães, em Igaraçu. Segundo a polícia, 2 homens chegaram em uma motocicleta e efetuaram vários disparos contra a vítima. Infelizmente, a vítima morreu no local. Os criminosos fugiram e ainda não foram localizados. DHPP na parada investigando o crime. José César Bezerra da Silva, 23 anos, morreu após sofrer um acidente de motocicleta no sítio Passagem, área rural de Pesqueira. Segundo informações, ele perdeu o controle da moto e caiu. José César sofreu ferimentos graves e morreu no local. A polícia civil vai investigar as circunstâncias do acidente. Da agência de rádio Conexão Notícias, reportagem Renê Macedo.
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0: Pernambuco confirmou a quarta morte por arbovirose registrada no mais recente boletim epidemiológico divulgado pela Secretaria Estadual de Saúde. De acordo com a pasta, a vítima é um homem de 60 anos, residente no município de Olinda, que veio a óbito vítima da dengue no último dia 7 de maio. O paciente apresentava comorbidades. Outras 22 mortes no estado este ano seguem sob investigação para arboviroses. Para falar sobre o assunto, o diretor-geral de Vigilância Ambiental do Estado, Eduardo Bezerra, detalha que Pernambuco enfrenta uma epidemia extrasazonal. Embora os casos apresentem baixa gravidade geral, as condições climáticas e ambientais têm mantido a circulação do vírus acima do esperado para o período.
1: A gente está numa situação agora de uma epidemia extrasazonal, quer dizer, já era para ter caído os casos, mas as condições ambientais vêm favorecendo que os casos continuem. Não é uma epidemia de gravidade, mas os casos se mantêm ocorrendo no estado. Os cuidados são os mesmos, não apenas ela pode evoluir, mas ela evolui com muita rapidez. Então, muitas vezes, entre os primeiros sintomas de gravidade e o óbito, podem decorrer apenas 12 horas. Então tem que ter esse cuidado. O El Niño, com a questão da seca, com o aumento da temperatura, obviamente a gente vai armazenar um pouco mais de água. Então é proteger esses reservatórios, evitar o acúmulo de água, né? Mesmo nos reservatórios muito pequenos, garrafa PET, tampa de garrafa PET já é necessário, já é suficiente. Então cuidar desses reservatórios é vital. Olhe, qualquer sinal de febre, procure uma unidade básica de saúde. Porque pode ser arbovirose, mas pode também ser outras coisas. Então é muito importante chegar na unidade de saúde para fazer esse relato. Basta febre para você poder procurar esse atendimento.
0: O boletim também confirma 11.368 casos de dengue em Pernambuco, incluindo 686 casos graves. O informe epidemiológico traz ainda dados sobre chikungunya. Foram confirmados 363 casos aqui no estado. Produção e reportagem, Diogo Bach.
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O Atual Top continua, tá? Com muita música, muita informação. E às três, Leandro Silva chega pra interagir com vocês aqui na programação da sua atual. A melhor escolha!

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0: A Justiça do Trabalho já tem 171 processos de assédio eleitoral no trabalho em 2026. Considerando o período de 2023 até este ano, são 771 processos, de acordo com dados repassados pelo Tribunal Superior Eleitoral à Rádio Nacional. Dois casos recentes são alvos de ações do Ministério Público do Trabalho. Um discurso do dono das lojas Avan, Luciano Hang, para funcionários em que disse que votar em candidatos favoráveis ao fim da escala 6x1 faria com que tivessem que conseguir um subemprego. Outro foi um post do influenciador Rico Melquiades, em que diz que vai demitir uma suposta empregada doméstica por apoiar um partido que não o dele. Nós pedimos um posicionamento da Van e aguardamos um retorno. Rico Melquiades fez uma publicação se retratando. Afirmou que as mulheres no vídeo são familiares dele e que nenhum trabalhador pode ser coagido a votar em alguém. O assédio eleitoral pode ocorrer contra um funcionário ou contra todo um grupo de funcionários. Depende da forma como ele é feito, explica a advogada trabalhista Juliana Castilho.
1: Temos uma corrente de e-mail, uma corrente de WhatsApp e toda aquela coletividade de funcionários recebem a ameaça de que se não votarem no candidato X ou Y, poderá perder o emprego, ficar sujeito a alguma forma de discriminação no trabalho. Aí a gente tem o coletivo. Se essa ameaça for um pouco menos agressiva, digamos assim, pode ser considerado só a violação íntima do empregado. E aí depende de cada um.

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1: O ex-deputado Eduardo Bolsonaro foi demitido da Polícia Federal por abandono de cargo. Ele, que era escrivão da PF e estava afastado da função para exercer o mandato parlamentar, está nos Estados Unidos desde março do ano passado. A demissão por infração disciplinar de abandono de cargo e falta injustificada do serviço por período superior a 30 dias consecutivos foi oficializada pelo Ministério da Justiça e publicada na edição desta segunda-feira do Diário Oficial. No fim de 2025, Eduardo Bolsonaro teve o mandato cassado por não comparecer às sessões deliberativas da Câmara. Depois disso, a PF publicou um ato determinando o retorno imediato dele às atividades, o que não ocorreu. Além da demissão, Eduardo Bolsonaro também foi condenado pelo Supremo Tribunal Federal em junho deste ano a 4 anos e 2 meses em regime semiaberto no processo do Tarifaço. A acusação da Procuradoria-Geral da República de que ele articulou com os Estados Unidos a sobretaxação de produtos brasileiros e a aplicação de sanções a autoridades brasileiras com base na Lei Magnitsky. Isso para tentar evitar a condenação do pai dele, o ex-presidente Jair Bolsonaro, no processo da trama golpista. Na semana passada, a primeira turma do STF rejeitou o recurso e manteve a condenação. O ex-deputado ainda não se manifestou sobre a decisão desta segunda-feira quanto à demissão dele da Polícia Federal. Da Rádio Nacional em Brasília, Priscila Mazenotti.
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0: Sete, para Tadeu Júnior.
1: Depois de vacinar mais de 1 milhão de crianças de até 5 anos de idade com a pneumovinte, o Ministério da Saúde disponibiliza agora o imunizante para pessoas com 85 anos ou mais. A vacina protege contra a bactéria pneumocócica e suas formas graves, como a pneumonia e a meningite. A estimativa é de que mais de 2 milhões e 300 mil pessoas façam parte do público-alvo em todo o país e ao menos 90% sejam imunizadas. A vacinação já começou em vários estados e nesta segunda-feira chega a todos os postos de saúde e clínicas da família da cidade do Rio de Janeiro. O objetivo é reduzir o risco de complicações, hospitalizações e óbitos entre os mais idosos que estão em processo natural de envelhecimento do sistema imunológico. Além das consequências respiratórias, a bactéria pneumocócica pode causar problemas cardíacos, renais e comprometer o sistema nervoso central, entre outros. Dados nacionais mostram que entre os brasileiros com 85 anos ou mais, a taxa de mortalidade por pneumonia alcançou 758,1 óbitos por 100 mil habitantes em 2024. E 743,1 por 100 mil em 2025. A pneumovinte foi incorporada no Calendário Nacional de Vacinação em junho deste ano, para crianças menores de 5 anos. Da Rádio Nacional no Rio de Janeiro, Cristiane Ribeiro.
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Boa tarde, estamos juntos a partir de agora até as 5 com o nosso Atual é Top. Muita música a partir de agora aqui na sua 105, hein? O nosso Atual é Top com música, informação, alegria no seu rádio. 3 horas 3 minutos, bem-vindos. Hoje 21 de setembro, dia do radialista. Hoje é seu aniversário também, parabéns, tudo de bom, felicidade.

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1: Muito bem, aqui no Som da Atual são 3h08, 3h08, vamos seguindo por aqui com a participação de vocês pelo nosso WhatsApp. Gabriel lá de Pombos, Betânia, vão curtir o som da Ivete Sangalo, a música Pra Falar de Você. O WhatsApp tá liberado aqui para sua participação, 3526-4083, esse é o nosso número do WhatsApp para você aí pedir a música que tá afim de curtir, a gente vai atender por aqui no horário, tá bom, gente? Vamos aqui, tem indicação dos ouvintes, quem tá com a gente participando, vamos lá, vamos escutar aqui a participação da galerinha pelo WhatsApp.
2: Eu queria pedir a música Filho do Mato, Atual FM, a melhor escolha.
1: A melhor escolha, pequeno Gabriel participando, obrigado Gabriel, vai curtir aí a música de... Sai a rodada, Filho do Mato. Muito bem, tem mais indicação por aqui no nosso WhatsApp chegando, vamos ouvir.
3: Gostaria de mandar o meu avô Bill e pra toda a minha família. Sou Jonas do Mauás, Atual FM, a melhor escolha.
1: Tá bom então, Jonas. Obrigado, querido, pela participação. Uma ótima tarde, o pessoal do Mauás. Sintonizados com a gente aqui na 105. Tem mais um ouvinte aqui.
4: Aqui já tá falando, né? Antônio Manuel do Sítio Boto.

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3: Atual FM 3:28. Daqui a pouquinho tem oração da tarde com o padre Reginaldo Manzotti.

0: Atual Notícias, um homem morre eletrocutado ao subir em poste em Olinda. O corpo ficou preso à fiação e foi retirado por bombeiros após a Neoenergia desligar a energia elétrica. A Polícia Civil investiga o caso que aconteceu no bairro de Jardim Brasil 2. Homem é morto a tiros na BR-101 quando seguia para o trabalho. O crime aconteceu por volta das 4h30 de hoje, no bairro de Prazeres, em Jaboatão. A vítima seguia para o trabalho em Tamandaré. E um carro capotou no viaduto da BR-101 após o motorista passar mal. O condutor não ficou ferido no acidente. O capotamento aconteceu hoje pela manhã no bairro de Prazeres, em Jaboatão dos Guararapes. 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
6: Oração da tarde com o padre Reginaldo Manzotti, ao vivo aqui na Atual FM. A melhor escolha, Branca lá no sítio do meio, pede oração por toda a família dela e por todos nós aqui da rádio também. A nossa ouvinte Marluce no sítio Campina Nova, pede oração aí pelo seu esposo, pelos filhos, também pela sua mãe. Igor, pede oração pelos seus familiares. Apresentamos também aqui na oração da tarde, Ítalo Barros, que Deus abençoe. Quem mais aqui está participando? Dura, lá de Campinas. Nosso amigo Bira, lá em Pombos. Márcia e Zezinho. Vovó Amara e Tia Santana e no Amparo também participando conosco aqui na oração da tarde. O pessoal aí na Praça da Bandeira, que Deus abençoe cada um de vocês que estão nesse momento acompanhando aqui conosco. Dona Severina, lá de Pacas, muito boa tarde a todos os ouvintes da rádio Atual aí de Pacas. Evite preocupações e angústias, os pensamentos sobre o que pode acontecer depois. Não bagunce a sua mente querendo impor suas ideias. Deixe Deus te guiar e atuar com liberdade em sua mente. Abandone-se confiadamente em Deus. Repouse seus pensamentos e deixe tudo nas mãos de Deus. O que mais danos lhe causa são razões, são suas próprias ideias, seus próprios pensamentos, suas próprias conclusões. E você querer resolver as coisas do seu jeito, à sua custa, impondo, repreendendo. Confie em Deus, não seja como o paciente que pede ao médico que o cure, porque lhe sugere o modo de fazer. Deixe-se levar nos braços de Deus. Não perca a fé e não tenha medo. Se acreditar que as coisas pioram ou se complicam apesar da sua oração, siga confiante, feche os olhos da alma e confie em Deus. 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
7: Lenta e calma.
8: Boa tarde, queridos filhos e filhas. Hoje, dia de São Mateus, apóstolo, evangelista. Estamos nessa labuta, quer de manhã, quer à tarde, pedindo no único sentido: liberta, Senhor, as famílias do alcoolismo. É muito válida essa oração diante de tantos males que acontecem. Rezemos, a começar pelo sinal da cruz. Em nome do Pai, do Filho, do Espírito Santo. Amém. Amado Senhor, Deus da vida, que libertaste todo homem. Senhor, nós queremos pedir nesta tarde, pela cruz redentora, sinal de nossa salvação, que sejamos de fato curados por tuas santas chagas. Senhor, há tantas feridas abertas, há tanto sofrimento que carregamos sem necessidade em nosso coração. Pedimos, Senhor, a graça de superar tamanhos sofrimentos. Por tuas chagas fomos curados. Curai, Senhor, a dor daqueles que estão desempregados, abrindo-lhes a oportunidade de trabalho. Por tuas chagas fomos curados. Curai, Senhor, a dor daqueles que sofrem com pessoas alcoolistas dentro de casa. Libertai-os deste mal. Por tuas chagas fomos curados. E pedimos, Senhor, a cura daqueles que sofrem por depressão. Senhor, a tarde chega e nos recomendamos e pedimos por intercessão de Nossa Senhora. Mãe, peça teu filho por nós. Nossa Senhora, fazei-nos viver a graça da redenção. Nossa Senhora, esteja no nosso Calvário e ajude-nos, Mãe, a vencer a cada dia os obstáculos do dia. Quando o dia terminar, que saibamos agradecer pelas conquistas e vitórias. E Nossa Senhora, que quando o dia terminar, saibamos aprender com nossos erros. E sempre, ó Mãe, sendo fiel a teu amado filho. Onde nas chagas fomos curados. Ave Maria, cheia de graça, o Senhor é convosco. Bendita sois vós entre as mulheres, e bendito é o fruto do vosso ventre, Jesus. Santa Maria, Mãe de Deus, rogai por nós, pecadores, agora e na hora de nossa morte. Amém. Nossa Senhora, há muitas famílias que sofrem com o problema de alcoolismo. Pedimos, ó Mãe, de modo particular por estas pessoas e familiares, liberte-as deste mal e dai aos familiares a graça de serem curados dos traumas e de uma história de dor. Ó Deus, por intercessão de Nossa Senhora, abençoai a água que será tomada, partilhada, abençoai as fotos de família e a história familiar. Em nome do Pai, do Filho e do Espírito Santo. Amém. Ó Deus, por intercessão de Nossa Senhora, libertai todas as famílias do alcoolismo.
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0: 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Vamos dar aquela passadinha aqui no nosso WhatsApp novamente para conferir as indicações da galera. Nosso ouvinte Eudes está por aqui mandando áudio. Vamos lá, aqui a participação do nosso ouvinte Eudes.
1: Boa tarde, Eudes. Música de César Cavalcinho, é uma boa. Simples.
0: Melhor escolha, valeu Eudes. Zezé de Camargo e Luciano, é o amor. Ele tá pedindo, a gente vai curtir já já. A música de Helena Segare com Laura Pausini é a pedido também, já nesse bloco. A gente vai atender nosso ouvinte Sérgio lá de Tamanduá, participando aqui na programação da gente. Deixa eu ver quem mais aqui. Júlia de Estrada Nova, já curtiu música do Amado Batista? Obrigado Júlia pela participação. Mandar também aqui um alô aqui pra Dona Ana. Já curtiu a música que ela pediu? Aqui na 105, a música Paz, do Roberto Carlos. 4 horas 13 minutos. E aí você participa, manda seu áudio, pede sua música com a gente aqui. Fica à vontade para fazer parte. Vamos tocar aqui a música Facilita, é a pedido da nossa ouvinte. Branca vai ouvir conosco aqui Facilita, do Luan Santana. Isso mesmo, Luan Santana. A música Facilita. Deixa eu ver quem mais aqui tá pedindo música. O pessoal tá mandando áudio aqui no nosso WhatsApp.
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0: Muito bem, Ingrid, vai curtir aqui uma música de Tarcísio. 3526-4813, você participa aqui com a gente. Vamos curtir ela. Tá chegando, né? Com a música Laura Pausini com Helena Segare. Essa é uma das músicas a pedidos nessa tarde. Lembrando que já já tem o Momento de Amor pra vocês. Ao vivo, hein? Com muita música romântica, mensagens do jeitinho que vocês gostam. Daqui a pouquinho, a partir das 16h40. Muita música boa vai rolar. Já tem aqui alguns pedidos que a gente já tá separando pra dar tempo aí a atender todo mundo, já que são muitos pedidos um atrás do outro chegando aqui pra gente.

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E daqui a pouquinho vai rolar o nosso Momento de Amor ao vivo aqui na Atual, hein? Daqui a pouco, após o intervalo. Atual é Top finaliza com essa da Ivete. A Ivete e a Ludmilla. Logo depois, na sequência, intervalo e o nosso Momento de Amor.

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Gente, boa tarde para todo mundo. Tá começando aqui mais uma edição do nosso Momento de Amor para você, com muita música boa. Sejam bem-vindos para a gente curtir o melhor do romantismo em forma de música, a partir de agora, aqui no seu rádio. Nosso ouvinte Giovana tá curtindo a gente aí no Jardim Piranga, Elisângela do Mário Bezerra e a nossa ouvinte Sônia, lá de Água Branca.

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1: E a gente segue por aqui com muito mais romantismo para você no seu fim de tarde da Atual. A melhor escolha. Mandar um abraço aqui a todos os amigos lá de Apoti. A galera aí que tá na audiência conosco. Tem uma mensagem que eu compartilho, diz assim: não desista do amor, não desista de amar. O amor sempre será o mais lindo e importante dos sentimentos, principalmente o amor próprio, mesmo quando a pessoa aí não corresponde ao seu momento de amor da Atual. 100% a melhor escolha, o som da Rock 7.

Nosso momento de amor já chegando ao finalzinho. Todo casal passa por crises, todo casamento tem seu momento de luto, mas o grande desafio está aí, em superar essas crises e vencer em prol da família e do amor que os uniu. André de Araújo Campos, final do nosso momento de amor. Amanhã tem mais, 11h40 com o Márcio Lima, e à tarde a segunda edição conosco aqui a partir das 16h40. Um grande abraço a todos, boa semana, fiquem com Deus. Até amanhã, às 3 da tarde, a gente se fala novamente aqui nas ondas da Atual 100%, a melhor escolha.

0: Vamos pra cima! Mamãe, programa novo de 30 anos de sucesso, além das pegadinhas do moído da resenha, da sua participação, tem os Brutos!
1: Aí sim!
0: Agora os Brutos estão com a gente ao vivo aqui diretamente do nosso novo estúdio do rádio de 30 anos e vamos embora! Se hidrate com cachaça! Não volte com a ex e lembre-se que só é corno quem é curioso! Foi, que você tá em boa viagem. Que você tomando pra economizar, tomando aquela cerveja mais fraca, e ele tomando Heineken, pagando pra
2: tomando
0: todo mundo.
2: Heineken, tomando caipirinha.
0: Caipirinha, na beira da praia, que é a barata.
2: 26 caipirinhas tomou.
0: E os cabos, os monstros.
2: Aí, e dando isso, pão de raio ao povo lá, que não sabe nem que besta pera é. Aí o tal do jacaré, o cara que era o garçom.
3: Aí disse, jacaré na praia, hein?
2: Eu disse, quanto ele deu aí? Eu, deu 800 e... Que é menino? 800 de quê? Não, ele tava pegando um isopor e mandando pra aquela banca, aquela barraca, aquela menina ali, ó. Eu digo, como é a história? Depois foi, tava dando ela lá, e naquele meio, ele já ficou logo dopado e transformou. Eu digo, e agora? Dá dinheiro de alguém, foi o cachê que nós ganhamos lá em Feira de Santana. Deixamos logo na praia, logo todinho. Ai, tá, ele lascou tudo agora aqui. Aí a desculpa dele é que meu telefone tá descarregado. Chega lá, eu te falo. Até ele, hoje.
0: É por isso que ele não bota pra botar uma bateria, não.
2: Até hoje.
0: Tá vendo aí, ó? Até aí descobriu tá o segredo.
2: Calma, aqui, não atrapalha, não.
0: Porque aqui Tiaguinho não troca de celular. Porque esse dele só aguenta mandar dois áudios, aí acaba a bateria. Aí ele não precisa fazer o pix pro carro.
2: Naquele e-mail foi um. Rapaz, daí terminei pagando. Quando eu viro as coisas, moção, tá ele arrumando briga com os cabas, maior do que eu, ó, marra. Brabo. Subiu em cima da pilaça assim, que tem a areia, né? Os cabas embaixo, ele subiu e de repente, eu, mas rapaz,
0: esse bebê é brabo.
2: Agora aqui,
0: esse bebê é brabo.
2: Hã?
0: Esse bebê é brabo.
2: Não, ficou brabo. Chamou os cabos de tudo, ele só virou. Não, mas ele tá morto pra você, o jacaré disse. Mas você quer que o chumado venha aqui. Mas se não fosse você, nós ia enterrar ele lá dentro do mar, aquele filho da puta.
0: É, e aí pro tubarão aí é só um lanchinho.
2: Eu digo, não, vamos chamar logo o outro pra ir embora.
3: Boa viagem, é o que mais tem, moção.
0: Ei, moção.
2: Que diabo é isso, moção?
0: Atenção, ligação agora. Daqui a pouco a gente vê outro som bonito. Ligação para Biró. Vai, Biró, ao vivo.
4: Alô.
2: Liga... Alô!
0: Viu, bebê?
2: Quem?
0: Bill Bebê.
2: Quem besta pera aí? Ei, lascar, pila da p***.
5: Pila da
2: polote! Pila da puta! Viu? Mano.
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1: Macho feio.
2: Chamou tudo macho feme.
3: A irmã dele, aquele, o irmão dele, aquele couro.
2: Vera Verão, é?
3: Vera Verão é o pai dele.
2: Probocídio! Ei, probocídio da
3: seu
2: probocídio.
4: O que é isso, moção?
5: O que é?
3: É o teu
5: calazão!
3: Safado, rapaz.
2: Oxi.
3: Desliga essa peste aí, ó.
2: Isso ele é. Aí, meu bebê, elogie ele, meu bebê.
3: Não vai tomar no teu r. Vai te lascar, meu bebê dos infernos.
5: Vai procurar marido rico.
3: Eu vou mudar tua irmã, aquela p. Onda. Lá no campo do cabaré é buraco fundo, filha da p. Rapaz.
2: Ei, Biró, sério mesmo, rapaz, Bill Bebê, coisa mais não, obrigado pela participação. Grande Bill Bebê, conhece Biró, Bill Bebê.
5: É,
2: é.
5: O dedo e por fora.
3: É. É. Ele que está falando, Bill Bebê.
2: Ele disse que conhece o teu interior.
3: É. É. Da mãe dele. Da mãe dele. Vai, resumindo, Bill Bebê atrapalhou a
5: água. Isso é uma coisa muito importante.
3: Vai te lascar, p. Pé no c. Olha, aí resumindo.
5: Vai
3: me lascar!
2: Vai me lascar! Ei, Bill Bebê!
3: Deixa eu falar aqui,
2: velho! Ô, Biró! Tu tem medo de 38?
3: Rapaz, disse que é perigoso, né, moção?
2: É, então eu vou botar só 22 pra não machucar.
3: Vai me lascar, velho! Vai me lascar, satanás! Vai me lascar, vai me lascar!
2: Eu tiro a mira, eu tiro a mira!
3: Vai me lascar, vai me lascar! Vai me lascar, vai me lascar!

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1: Aí o cantor
2: ele atabiou em você.
1: O cantor.
2: Pela voz, sua garganta dos palitos.
1: O cantor me deu um litro de uísque, né? Me deu um litro de pau. Eu disse, não, tô bebendo não. Dei a Tiaguinha. Aí Tiaguinho se empurrou com esse litro. Saiu todo empolgado com esse litro pro lado de Vanessa.
3: Eita.
1: Aí saiu pra um lado, eu saio pro outro. Menino, quando foi de madrugada, quando foi no final da festa, lá vem esses dois bebos.
3: De manhã cedo, já amanheceu
1: de manhã cedo, morro de bebo.
3: E lá era longe, não tinha como voltar não, era só barro.
1: E Tiaguinho só não chamava ela de santa, dizendo que ela tava dando em cima do cabo lá.
4: Não, que... você que tava querendo dar em cima dela.
1: Aí sobrou pra mim. Ele dizendo que era eu.
2: E
1: cachorrada da... bexiga.
3: Ele deixou o bebo, mas não deixou doido.
1: Aí, deixou o bebo, eu nem bebi mais tu. Eu encontrei tudo de manhã.
3: Tiaguinho ficou tão doido que Ferinho esperou, não tinha mais ninguém.
1: Tinha mais ninguém.
3: Que o pai de vaquejado era estrada de barro, longe.
1: Ele tava dormindo
3: no meio-fio lá.
1: Tava dormindo no banco.
3: Era.
1: E Vanessa nenhum e ele no outro. Aí lá vai eu acordar os dois.
4: Ainda bem que eu tô livre disso. Obrigado, Deus. Obrigado.
3: Ferinho pegou e arrumou um cabo pra dar carona.
1: Nós tínhamos uma carona e perdemos, porque ele ficou dormindo, aí lá vai eu acordar ele. Acordava nisso, aqui lá vai eu levando os dois, cachorrada da mulher. Aí nós esperando lá quem aparece, o filho de José, o Vinícius. Eu digo, ei Vinícius, dê carona nós aqui, que esses dois aqui tá bebendo e sobrou foi pra mim. Aí Vinícius com a doutora, né? Toda importante lá no carro. Aí entrou o Tiaguinho, eu entrei no meio.
4: Dele.
1: A doutora, a mulher dele era, né? Não é mais. Aí. Eu entrei no meio, ficou Vanessa de um lado. Ficou Vanessa de um lado e Tiaguinho de outro. Aí começou. Ah, porque você que tava dando em cima do homem, que não sei o quê. E ele em pé, né? Que ele sentado, ele pequenininho. Foi em pé dentro do carro. Meu filho, agarrava no pescoço de Vanessa. E Vanessa pegava no cabelo dele. A doutora desceu e disse: eu não vou nesse cabaré, não. Aí a mulher desceu e disse: Tiaguinho disse: pode descer. Aí a mulher disse: o carro é meu, tu quer botar o carro.
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0: Essa pega a bucha, essa daqui.
1: Oi?
2: Alô, Maria?
1: Oi.
2: É Maria do Santo?
1: É.
2: Maria, é o seguinte, aqui eu sou ligado pra cá, pedi uns remédios, eu separei tudo aqui, já embalei, tá em cima do balcão e ninguém veio nem pegar, ainda assumi a responsabilidade.
1: Quem é a pessoa que tá falando?
2: Eu sou balconista aqui, é porque eu queria saber porque você não veio buscar ainda o remédio.
1: Você tá enganado.
2: Hã?
1: Você tá enganado.
2: Tô não, aqui é da farmácia.
1: De qual farmácia?
2: Ora, de qual farmácia?
1: Porque eu mesmo não encomendei remédio, não.
2: Ai, Maria, tá aqui a lista, pra você não deixar mentir, ó. Tá aqui, remédio de cabeça, foi a senhora?
1: Não.
2: É um pacote de gases, foi?
1: Não.
2: É uma caixa de Viagra.
1: Deus me livre, nunca.
2: É 30 sabonetes, Febo.
1: Não, senhor, que eu não tenho comércio.
2: Camisinha.
1: Pior.
2: Mas, Maria, por que você encomendou essa ruma de coisa e fez eu embalar tudinho?
1: Você tem certeza que foi eu que encomendei?
2: Foi, Maria. Você falou comigo por telefone, falou até de injeção, que queria levar uma pessoa pra tomar injeção, mas a pessoa tá sem andar e pediu pra eu ir aí.
1: Foi eu, não.
2: Por que você não vai querer mais esse remédio, hein?
1: Porque eu não tenho ninguém. Quem foi que pediu a você essa ruma de medicamento no meu nome?
2: Foi você que falou comigo. Você não tá conhecendo minha voz, não?
1: Tô, não.
2: Foi tá aqui, Maria do Santo.
1: Não encomendei remédio, não fiz pedido de remédio, não tem ninguém doente aqui na minha casa. Mas aí
2: na rua Jorge Pinheiro, número 920, né?
1: Aqui da minha casa é o número, meu endereço é todo completo.
2: Então, Maria do Santo, rua Jorge Pinheiro, número 920, por que a senhora tá dizendo que não foi você?
1: Porque não foi eu, meu amor.
2: Não, Maria, sim, já são. A senhora pediu pra quem? Pra quem foi? Pra quem foi?
1: Ninguém aqui em casa.
2: Foi, tá pedido aqui a injeção.
1: Não preciso de injeção, mas aqui em casa, graças a Deus, no presente momento, não tem ninguém que nem com uma dor de cabeça.
2: É que essa injeção, Maria, era pra pé, pra quem tem aquelas pelancas já caídas.
1: É?
2: É, aí a gente queria aplicar em você, ver se diminui essas peças, essas pelancas, velho.
1: A injeção você vai aplicar no seu...
2: Pois eu aplico a injeção na sua testa.
1: Você pode meter no c*** da sua mãe.
2: Ao respeito, viu?
3: Vai tomar no c*** pela da...
2: Que isso, meu amigo?

0: Alô, minhas potências! 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
1: Aí peguei o Uber, né? E bati
2: o Uber.
1: Não, pedi o Uber pra dar pra ir embora.
2: O Uber de uma vaca, ele pegou.
1: Mas eu saí com esse homem bebo. De lá da.
2: O Tipe.
1: Foi lá pro Tipe.
2: Foi de boa viagem pro Tipe, com uma tirada, viu?
1: Missão que. Foi o pior. Missão pesadelo da minha. Foi a última vez que eu andei com esse homem.
2: Homem, ele dobrou o carro.
1: Se cagou dentro do carro do Uber. O cabo do Uber não vou mais, não. Não, meu filho, não dá certo, não. Aí ele, vá pra ali, pera, mudar. Paremos num posto. Ele chamou o frentista. Disse, meu filho, não tem papel gente lá, não tem aquela mangueirinha no banheiro, não. Mãe, aqui só tem esse jato de lavar a carro. Pois joga aqui na minha. Ele ficou assim, o cabra lavando. Tu se lembra dessa hora? Não lembro, não.
2: O cabra deu banho em Tiaguinho com a mangueira do Lava Jato.
1: Não, não se lembra, não, não.
3: Ele me deixou muito louco,
1: sabe? Aí quando nós chegamos no time, aí o cara do desça. Do jeito que tá ali, só desceu, caiu no chão. Mesmo na entrada. Caiu ali, eu já rodeei, peguei, disse, e agora para levar filha da p. E a hora se passando, nós perdeu o último ônibus. Eu digo, e agora? Eu tinha de fretar, porque eles ficavam aqui com um carrinho pra carregar, aí pra jogar ele em cima, pra levar ele lá pra baixo, cara.
3: Ele
1: não ia, o bicho é safado, mano.
4: É, esse negócio de dizer que não vai.
1: Não tem condição, não.
4: Aí não vai,
1: não. Levar ele, sem camisa, quando entrou no ônibus, fez uma catinga de bosta do satanás. Aí eu digo, agora tá aprumado mesmo, meu irmão. Aí era só que não tinha muita gente dentro do ônibus, mas vai lá pra trás, fica lá atrás, homem. Se deita lá, e eu mandando foto pra Vanessa, quando nós chega dentro do ônibus, que eu disse, meu telefone, agora deu apumado. O telefone ficou dentro do ônibus. Agora você arrumou, viu? Nem precisava, quem pagou tudo foi eu, tinha aquela peça levar mesmo, descarregado. Aí perdeu o telefone, eu cheguei com Vanessa, cheguei com ele, disse, aqui, Vanessa, tá entregue, agora eu tô partindo. Pra nunca mais na minha vida, tu vai me pagar, filha, até hoje me deve. Quase mais de R$1.000.
3: E o que eu ganhei como carão, que a gente veio das viagens 3 dias, a conta que pagou foi eu lá na praia todinha.
1: Ai, que filha. Como é que tu pagava de um telefone que eu tava carregado? 30 anos.

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0: Alô?
1: Opa, você que é baixinha?
0: Sou.
1: Aqui é Jonathan com G. Olha, aqui nós somos aqui da Crica, que é a Criança Carente, que é uma ONG pertencente à ONU, mas nós somos terceirizados. A gente queria saber, baixinha, como é que você está vendo a infância hoje em dia, hein?
0: É diferente, porque a gente antigamente falava com o filho, ele atendia a gente, né? E agora a gente fala, ele não atende, não, muitos não respeitam os pais, é? Antigamente o pai falava com a gente tinha aquele medo, né? A gente ouvia o que ele estava falando, entendia, ficava assim, bem calado no cantinho, cantinho ali, com medo, né? Mas agora, os pais falam com os filhos, ele não tem medo, ele não tem. É, fica aí, faz de conta que ninguém nem tá falando, né?
1: Ah, tem deles que responde mal.
0: É, responde mal, é.
1: Ah, mas de primeira as crianças brincavam, faziam seu próprio brinquedo, né? Hoje não tem mais
0: isso, não, as
1: né?
0: crianças não brincam mais. É isso, não, elas não brincam mais, né?
1: Ah.
0: É, que assistir televisão, assistir aquelas coisas de televisão, né?
1: Ah.
0: É filme, aquelas brincadeiras da televisão que tem, né? Aqueles desenhos, né? É computador, né?
1: Ah, tem Deus que já namora, né?
0: Aham, agora as crianças com 10 anos já quer namorar. Tá até namorando já.
1: Baixinho, o que é que você acha, hein, assim, do filho chamar o pai de corno, velho?
0: Pois é, eu acho muito chato. Quando eu vejo um filho pequeno falando palavrão com os pais, acho horrível.
1: E chama a mãe de couro, velho, assim, langanho.
0: É, não presta não, não.
1: E chama de inseta.
0: Não, não pode falar assim com a mãe, né?
1: Quem deixou da minha cara da mãe de seu quê, seu quê, seu quê, um cara de coisa. O que é que ele chama assim hoje, que a senhora vê?
0: Tem muito que fala, né? Velha chata, né?
1: Tem Deus que chega pro pai, às vezes, com a faca peixeira, diz, me dê dinheiro. O pai diz, não, tenho não, meu filho, tô cansado, trabalhei, já comprei pão, bandeja de ovo, mortadela pra dentro. Aí o filho vai e diz, senhor, muito é fresco.
0: Tem pai que é por aí, é assim mesmo, né?
1: Pois tá bom, Bastinha, em nome da ONU, aqui da Crica, Criança Carente, nós vamos ficando por aqui anotando as suas opiniões sobre o Dia da Infância. É, Dona Sebastiana, conhecida por Bastinha, né?
0: Sou.
1: Agora no cadastro da senhora, tem aqui a inscrição, a senhora por Nana Bastinha, não. Tem aqui Dona Boneca de Funerária.
0: O senhor vai se cuidar, viu?
1: Se você
0: não tem que fazer nada.
1: Não, eu já sou cuidado mesmo, eu sou sarado de todas as perebas. Alô? Alô?
2: Quem fala?
1: Não, quem fala não, diga assim, residência de boneca de funerária, pois não, amor.
2: Vai tomar no c***, rapaz.
1: Eu não vou entrar de novo, não!
2: Alô?
1: Opa!
2: Diga!
1: Cadê a boneca? Tá aí?
2: Peraí, como é, homem?
1: Não, de cor na boca. Eu digo boneca de funerária, chama ela aí, vá!
2: Meu amigo, você tá ligando pra quê? Pra tá sendo besta, chateando, o que é que você vai querer?
1: As três coisas, mas o que eu quero mais é falar com boneca de funerária.
2: Aprenda a respeitar, seu fala da p***.
1: Opa, que é isso? Cadê a boneca de funerária?
2: Tá no p*** da sua mãe, seu filho de rap***. Seu cabo cesárea, safado.
1: Ah, senhor sabe quem eu sou?
2: E quem é você? Eu quero saber quem é você, rapaz.
1: Eu sou um homem que vai massagear a sua próstata por dentro.
2: Ah, pra p***.
1: É só um adedado.
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A Hora do Ângelus. O anjo do Senhor anunciou a Maria, e ela concebeu do Espírito Santo. Ave Maria, cheia de graça, o Senhor é convosco. Bendita sois vós entre as mulheres, e bendito é o fruto do vosso ventre, Jesus. Santa Maria, Mãe de Deus, rogai por nós, pecadores, agora e na hora de nossa morte. Amém. Eis aqui a serva do Senhor, faça-se em mim segundo a vossa palavra. Ave Maria, cheia de graça, o Senhor é convosco. Bendita sois vós entre as mulheres, e bendito é o fruto do vosso ventre, Jesus. Santa Maria, Mãe de Deus, rogai por nós, pecadores, agora e na hora de nossa morte. Amém. E o Verbo divino se fez carne e habitou entre nós. Ave Maria, cheia de graça, o Senhor é convosco. Bendita sois vós entre as mulheres, e bendito é o fruto do vosso ventre, Jesus. Santa Maria, Mãe de Deus, rogai por nós, pecadores, agora e na hora de nossa morte. Amém. Rogai por nós, Santa Mãe de Deus, para que sejamos dignos das promessas de Cristo. Oremos. Infundi, Senhor, como vos pedimos, a vossa graça em nossas almas, para que nós, que pela anunciação do anjo, vimos ao conhecimento da encarnação de Jesus Cristo, vosso Filho, por sua paixão e morte, sejamos conduzidos à glória da ressurreição, pelo mesmo Cristo, Senhor nosso. Amém.

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2: 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Do futebol brasileiro ontem na Arena. Santa venceu Floresta com golaço de Renato e permaneceu com 100% de aproveitamento no quadrangular final da Série C. Tricolor, muito próximo de voltar a disputar a Série B do brasileiro após uma década. Acesso já pode acontecer próximo sábado no Presidente Vargas, em Fortaleza, diante do Floresta.
3: Clube Náutico Capibaribe, Aldinei Alves.
4: Náutico entra em campo hoje para enfrentar o Cuiabá na Arena Pantanal. Quimbu vai ter pelo menos uma mudança no time titular. Técnico fala da importância do jogo e da situação na tabela de classificação.
3: Esporte, Leonardo Boris.
5: Esporte apresenta dois atacantes. Esporte a 2 pontos do G6. Agora, prioridade é encaixar uma sequência de vitórias. Próximo adversário é o Náutico nos aflitos. Lateral direito está fora pelo terceiro cartão amarelo.
3: Dezoito horas, 9 minutos na capital pernambucana.

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2: Tem bola rolando para o tricolor do Arruda. Alô, alô, Igor Moura de volta das férias. Boa noite, Igor.
3: Boa noite, Ed. Um abraço forte para você, amigo. Boa noite para todo mundo ligado aqui nesse Bola Rolando. Um abraço a todos. Edinaldo, plagiar o nosso amigo João Vitor Amorim, né? Antes ele dizia, me acorde quando o Santa Cruz perdeu um jogo. Eu vou dizer agora, na volta das minhas férias, me acorde quando o Santa perdeu um ponto nesse quadrangular final da Série C do Campeonato Brasileiro. Campanha perfeita até aqui. Vitória 1-0 sobre o Botafogo da Paraíba na arena, não lotada, mas cheia. Vitória 1-0 sobre o Maringá, com aquele chute de fora da área do Matheus Vinícius no interior paranaense ontem, com um show à parte nas arquibancadas. Estava linda a arena de Pernambuco. A torcida foi paciente. Paciente não seria bem a palavra.
2: Foi parceira o tempo todo.
3: Porque não precisou nem de tanta paciência. O gol do Santa saiu com 10 minutos, né? Eu até imaginava que o Floresta iria ter uma resistência maior contra o ataque do Santa, aquele gol no fim, um gol na metade do segundo tempo, mas não. Ainda bem que o enredo foi ótimo pro Santa, porque o Santa fez 1-0 no Floresta, obrigou o Floresta a sair da retranca, que provavelmente faria, porque deu certo contra o Botafogo em João Pessoa, né? Uma retranca muito bem feita. E no fim das contas, com doses de dramaticidade, com Matheus Vinícius sendo herói de novo, salvando uma bola debaixo dos três paus, com o Thiago Coelho fazendo uma defesa monumental no primeiro tempo, numa cabeçada queima-roupa, uma bola na trave na falta do Garratti, o Santa venceu 1-0, uma festa incrível após o apito final. E Edinaldo, sábado, a gente vai poder ver matematicamente, quem sabe, o Santa voltar a disputar uma Série B.
2: Mas precisa
3: depois
2: ganhar.
3: Depois de 10 anos.
2: Para segurar, precisa ganhar.
3: A situação é simples agora de explicar. Se ganhar, tá dentro. Se ganhar, o Santa está matematicamente na Série B 2027. Já vai começar até poder planejar tudo, junto com o Tairo Arruda, com a SAF, tudo isso.
2: E as pessoas têm que ter calma, né? Porque o Santa Cruz ainda tem o quê? 4, 5 jogos ainda? 4.
3: O Santa tem três jogos. É o retorno agora. Floresta lá, Maringá aqui, Botafogo lá.
2: Pois é, 3 jogos mais, tem que ter paciência, tranquilidade, para não precipitar as coisas. Se puder ganhar, claro. Não,
3: ganhando o jogo, o Santa tá dentro. Agora, no mesmo horário, e data, óbvio, estarão jogando no Almeidão em João Pessoa, o Botafogo da Paraíba, que tá zerado até aqui, não
2: pontuou. Ganhou um ponto sequer.
3: Inclusive foi um banho de bola, levou um amasso do Maringá, eu vi o jogo todo no sábado, lá em Maringá foi 2-0, poderia ter sido mais, mas o Botafogo da Paraíba, ele ainda tem chances matemáticas de acesso e vai jogar sua última cartada, é a última bala que o Botafogo tem na pistola, nesse jogo contra o Maringá em João Pessoa, no sábado, mesmo horário.
2: Ele não vai querer continuar com 0 pontos.
3: Pois é, se o Botafogo ganha o jogo ou empata com o Maringá e o Santa... Na verdade, se o Botafogo ganha do Maringá e o Santa empata em Fortaleza contra o Floresta, se o Botafogo ganha, Maringá perde, e o Santa empata, o Santa oficialmente estará na Série B da próxima temporada sem precisar vencer.
2: Foi um jogo que a gente tem que colocar no time dos memoráveis, né? Nos jogos com essa conotação. Agora, eu ainda continuo querendo sofrer menos, cara, porque, meu amigo... Aqueles momentos de pressão, eu imagino como fica o torcedor lá na cadeira ou arquibancada, onde quer que seja. Não é fácil, né?
3: Vi gente chorando, vi gente chorando.
2: Muita gente.
3: Vi gente chorando, criança chorando.
2: Porque agora
3: principalmente no apito final por conta da emoção, mas eu vi gente chorando nos minutos finais por conta da adrenalina, da tensão, do estresse. Porque o jogo de ontem representava muita coisa, né?
2: Muito.
3: Porque o Santa disparou. O Santa tem a melhor campanha entre todas as equipes agora na
2: somatória. 3 vitórias, 9 pontos.
3: Eu fui fazer uma pesquisa antes da transmissão de ontem. Com 2 jogos e 2 vitórias nos 2 primeiros jogos, 3 clubes conseguiram na história dos quadrangulares de acesso que foram colocados como no regulamento da Série C pela CBF a partir de 20. E o Santa estava no quadrangular, inclusive fracassou porque Vila Nova e Brusque subiram no grupo do Santa. O Santa ficou na seca com o Ituano. Mas apenas 3 conseguiram ganhar os seus 2 primeiros jogos. Na competição, o ABC de 22 subiu.

0: Brusque de 23 subiu. A Ponte Preta do ano passado subiu. Aí o Santa ontem ganhou, afunilou ainda mais. Só o Santa, a Ponte Preta do ano passado e o Brusque de 23 ganharam os três primeiros jogos do quadrangular de acesso. E é óbvio, os dois subiram e o Santa está muito próximo de garantir o acesso.
1: Três equipes, né?
0: Isso.
1: É, vamos ver se o Santa Cruz mantém essa batida aí, né?
0: É, tá sem tomar gol, vai enfrentar agora um Floresta fora de casa. Eu vou ser bem sincero, Ed. Até conversando com muita gente sobre o jogo ontem, eu dizia o seguinte: olhando o Santa e olhando o Floresta, eu vi atentamente o jogo do Floresta contra o Botafogo da Paraíba no Almeidão, que eles venceram 1-0. Eu tinha mais preocupações do Santa perder pontos no jogo de ontem do que no jogo de sábado em Fortaleza. E vou explicar o porquê. O Floresta é um time que se defende muito melhor do que ataca.
1: Sim.
0: Né? Tem problemas técnicos claros, claríssimos nos jogadores de frente.
1: A melhor fatia do campo deles é a defesa.
0: Meio campo para trás. Aí é um time... O Leston arruma ali um 5-3-2, muito bom. Agora, o jogo de ontem, o Floresta, ele tentou o tempo todo, ou ele tentaria o tempo todo, repetir a estratégia que ele teve em João Pessoa com o Botafogo, que deu certo. Ele ganhou de 1-0. Só que ele tomou um gol com 10. É. Quando ele toma o gol, o Floresta muda um pouco a estratégia, coloca os jogadores mais à frente e o Floresta tem dificuldade para fazer gol. E o Santa, jogando em casa, ele ainda tem uma certa dificuldade em construir placares dilatados. Ele Continua. Não fez isso com o Botafogo, não fez isso com o Floresta. Agora, sábado que vem, quem é que tem a obrigação de ganhar, assim, de pontuar, de ganhar o jogo? Floresta.
1: O Floresta.
0: Floresta vai ter que sair, porque se ele não ganhar o jogo, ele vai estar praticamente eliminado. O Santa, com o empate, está praticamente dentro. Então,
1: o Santa
0: as circunstâncias favorecem o Santa jogar fora de casa, como o Santa gosta, né?
1: E ele está sendo bem fora de casa por esse sistema de jogo dele, né? Que ele fica lá atrás, joga ali por uma bola.
0: Um contra-ataque, uma
1: aconteceu
0: bola parada.
1: Aconteceu isso contra o Brusque, né?
0: Também.
1: Ele não foi
0: também.
1: Uma vez sequer no ataque. No último momento do jogo... Uma bola na área.
0: O enredo do jogo do Brusque, que você está lembrando, foi um enredo muito parecido com o jogo do Maringá. Agora, sábado, que o Santa ganhou. Por quê? O Maringá foi melhor que o Santa quase o jogo todo. O Santa Cruz conseguiu equilibrar um pouco no miolo do segundo tempo. Só que aí, quando o 0-0 estava maravilhoso pelas circunstâncias, o Matheus acerta aquele balaço.
1: Mas o Matheus, a essas alturas, já pode ser considerado o símbolo da recuperação do Santa Cruz dentro da competição. O Santa Cruz... Passou numa dificuldade enorme, né? Em oitavo lugar.
0: Um drama.
1: Correu muito risco. Mas o tal do Matheus Vinícius, já na fase anterior, ele já marcava um gol...
0: Contra o Caxias, aquele
1: contra
0: gol
1: Contra o Caxias.
0: De falta.
1: Aí depois sai um gol contra o Maringá, jogo altamente decisivo. E ontem ele não fez um gol. Aliás, ele não fez uma grande defesa. Aquilo é mais um gol do que de uma defesa.
0: A torcida no estádio gritou como gol. Foi curioso isso aí, esse lance. E outra coisa, é bom lembrar que eu votei nele como melhor em campo, né? Eu, o Haldner e o Alexandre, assim, votamos nele. E o Ralf votou no Renato pelo golaço. Mas a assistência pro golaço do Renato foi do Matheus Vinícius, né?
1: Exatamente.
0: Recebeu a bola do Everaldo e fez
1: ele
0: um cruzamento.
1: Ele foi anjo da guarda quando tirou aquela bola e deu ainda uma assistência para Renato fazer aquele golaço. Renato tão criticado em jogos anteriores... Com razão,
0: sim.
1: Ele termina dando a vitória ao Santa Cruz com um gol muito bonito, né, cara?
0: Que
1: obra-prima.
0: Com o pé ruim, né? Ele é destro.
1: Ainda teve isso, né?
0: Foi com a canhota.
1: Bom, agora, que torcida é essa, né?
0: Não.
1: Que torcida é
0: brincadeira,
1: essa?
0: Brincadeira,
1: é
0: brincadeira.
1: É um fenômeno.
0: É brincadeira.
1: Fantástico. O cara da transmissão, eu tava.
0: O Luiz Alano?
1: Eu não sei como é o nome dele. Ele disse um negócio que não é a torcida, não é o time que tem uma torcida.
0: Não,
1: é a torcida que tem um time, né?
0: Não é a torcida que tem um time, é um time que tem uma torcida.
1: Exatamente.
0: Né?
1: Exatamente.
0: É, até porque, assim, é algo muito espetacular, assim, a história. Eu gosto de história de superação. E principalmente quando você está envolvido em história de superação. Eu estou falando, não estou falando de mim, estou falando da Rádio Jornal como um todo e da imprensa pernambucana, da torcida pernambucana, do pernambucano como um todo. Dois anos atrás eu estava frente a frente com você aqui falando sobre sub-17 do Santa, sub-20, porque o futebol profissional do Santa não tinha o que disputar.
1: Não existia.
0: Não tinha calendário. Dois anos atrás. E a gente está falando de um time que está, daqui a pouquinho, eu acredito piamente que no sábado que vem o Santa classifica. A gente está falando de um time que ano que vem vai estar na Série B do Campeonato Brasileiro, provavelmente enfrentando o Internacional.
1: De um time sem série para um time que chega na Série B. E olha que essa é uma luta de 10 anos, viu, gente?
0: Quando eu falo Inter aqui é porque o Inter tá difícil na Série A, entendeu? Eu tô citando só um exemplo de
1: Exatamente.
0: Alguém que vai estar jogando na Série B, a mesma divisão que o Santa.
1: É uma luta de 10 anos que o Santa Cruz tenta voltar para a Série B, cara. Então a hora é essa. Nunca o caminho esteve tão pavimentado.
0: Pois é. Bom, e um dos personagens pela recuperação do Santa também, Christian de Souza, né? Christian chegou com algumas críticas também, também concordo com algumas críticas feitas, outras eu acho que não foram pertinentes, mas o Christian, nas convicções dele, entrega muito ponto, né? O Santa Cruz com o Christian pontua muito.
1: É verdade.
0: Ganha bastante, ganha apertado de todo jeito, mas ganha, ganha jogo. E eu perguntei pro Christian ontem na entrevista coletiva após a partida sobre os reforços que ele ganhou. Porque é o seguinte, contra o Botafogo, a maioria dos jogadores que ele acionou no decorrer do jogo, eles entregaram rendimento. Contra o Maringá, a mesma coisa. Ontem, todos os jogadores que entraram no decorrer do jogo, eles conseguiram entregar rendimento, entraram bem. E eu perguntei pro Christian a importância desse elenco dele ter sido robustecido, para ele ter mais peças e características diferentes à disposição para substituições, e a importância do coletivo do Santa, de um time que se recusa a perder.
2: É trabalhar o modelo de jogo, né? Não é o sistema tático. Tática é muito mais do que sistema, é oportunizar os jogadores, como a gente vinha fazendo. Nós estávamos hoje sem titulares importantes, né? Perdemos o Eurico no aquecimento, o Eurico estava com uma dificuldade, a gente resolveu colocar o Edson é um cara que mantém o nível de atuação do Eurico, mais um jogo sem o Ronald, mais um jogo sem o Vitinho, né? Então, o grupo, o coletivo, né? A exaltação do coletivo, não a individualidade, que é um discurso que para o torcedor, para boa parte da mídia, não é interessante, né? Não é legal, né? Mas para nós que vivemos o futebol, a gente sabe que é isso que resolve, é isso que leva aos resultados. Mais um jogo sem tomar gol. Nós somos hoje a melhor campanha do campeonato. Disparado em pontos, é a maior campanha do campeonato, a melhor defesa. E estamos invictos de meta, né? Não tomamos gols até agora nesses três jogos. E mesmo assim ainda temos muito a fazer. Precisamos ainda pontuar para alcançar o objetivo principal do clube. Então, pé no chão, recuperar esses jogadores que estão machucados, nos faz muita falta o Ronald, nos faz falta o Eurico, nós viemos fazendo um revezamento também dos atletas que vão para o banco, eu estou deixando gente boa de fora, o nosso grupo ficou bastante numeroso, jogadores importantes ficam de fora, isso não é fácil, não é moleza gerir isso também, mas a gente vai indo com calma, com transparência, papo reto, e vamos construir a nossa semana a partir de terça-feira, porque temos um desafio muito difícil no sábado.
0: Ah, então, Christian de Souza, daqui a pouquinho no Escreto na Rede com o João Vitor, estarei com o Bruno Rodrigues, presidente do Santa, na TV Jornal SBT.
1: Valeu, Igor. Agora são 18h23 na capital pernambucana.
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3: Do que o Cuiabá apenas. Cuiabá é o 13º, tem 40 pontos. Então é um jogo, Edinaldo, que o Náutico pode tentar vencer, mesmo sendo fora de casa, para tentar recuperar os pontos que foram perdidos, né? Na partida passada, o empate em 3-3 contra o Operário. O Náutico tinha a vitória já praticamente garantida naquela partida, mas acabou tomando o empate nos minutos finais. Então, Náutico e Cuiabá hoje, Cuiabá e Náutico na Arena Pantanal, estádio de Copa do Mundo, não deve estar cheio, muito pelo contrário, a expectativa é de um estádio esvaziado, o Náutico não vai ter aquela pressão da torcida adversária. Vamos ver o que é que o Timbu consegue fazer nesse jogo logo mais.
4: E a possibilidade de se recuperar do que aconteceu no jogo anterior, né, que machucou muito o torcedor.
3: Pois é.
4: A partir do momento que você deixa o adversário empatar um jogo de 3-1 aos 48, gente. 47 mais ou menos ali, o jogo já estava 3-1. Aí dois minutos depois está 3-3. Isso realmente machucou a torcida, né?
3: Pois é. O Náutico vai poder contar com o retorno de Arnaldo. Ele volta de suspensão, mas existe a possibilidade dele não ser titular. Inclusive acredito nisso, que Reginaldo vai ser mantido como titular. Mas Arnaldo volta a ficar à disposição, cumpriu a suspensão automática, vai pelo menos para o banco de reserva estar relacionado para o jogo. Samuel, volante que vinha sendo titular, ainda não vai poder jogar, porque ele está suspenso. E quem ainda não vai poder voltar para o lugar dele é Luiz Felipe, que era o titular da posição antes de Samuel assumir. Ainda está se recuperando de uma lesão grau 3 na coxa. Eu apostaria em Auremir. Eu apostaria em Auremir na posição de volante. Então, só organizando para o torcedor, para a torcedora que está nos ouvindo, um provável Náutico para logo mais seria formado por Muriel, Reginaldo, Wanderson, Betão e Igor Fernandes. Coloquei Wanderson porque Léo Índio também está com problema físico. Auremir, Wenderson e Jean Carlos. E o ataque eu acho que vai ser mantido: Borazzi, Vinícius e Cauã Maranhão. O mesmo ataque do jogo passado contra o Operário, que deu muito certo no começo do jogo, né, Edinaldo? O Náutico pressionou bastante, teve chances claras de gol. Poderia ter feito mais gols no começo do jogo. E deve repetir esse time no jogo de hoje.
4: Está acontecendo muito isso com o Náutico, né, Raul? Ele faz um bom primeiro tempo e um segundo tempo claudicante. Ou faz um bom segundo tempo e um primeiro tempo ruim.
3: Oscila, Náutico, né, dentro do jogo.
4: O Náutico precisa manter uma regularidade dentro do jogo.
3: Olha, hoje o Náutico não vai ter Hélio dos Anjos. Ele foi suspenso desse jogo depois de ter tomado um cartão vermelho na partida passada. E o Guilherme dos Anjos, que vai comandar sozinho o time na beira do gramado, falou sobre isso. Ele até brincou, disse que estava demorando para ele ser suspenso. Vamos ouvir.
5: Estava até demorando. O professor tá bem tranquilo agora, né? A gente mudou até mesmo um pouco essa abordagem, né? Para ele evitar um pouco esse tipo de circunstância, está mais calmo, apesar de não parecer muitas vezes. mas é algo muito corriqueiro dentro do nosso trabalho. Não vejo muito problema, não. Assumir ali uma função que já foram, como eu falei, inúmeras vezes, né? Esse ano, que bom que ocorreu só agora. Ele ficou pendurado durante um bom tempo, acho que vai acabar continuar pendurado, né? Mas eu não vejo maiores problemas com relação a isso. Não é algo que a gente já está bem habituado, os atletas também. Né? O envolvimento comigo e com ele é muito grande dentro do intervalo e dentro da beira do campo. Né? Vai me dar um pouquinho mais até de flexibilidade, na verdade. Porque normalmente é uma encheção de saco os quartos atos, que a gente tem que ficar batendo e voltando, no meu caso, né? Ficar batendo e voltando, não podemos ficar nós dois em pé, então vai facilitar pelo menos um pouquinho para mim nesse sentido. Como todo e qualquer adversário, a gente precisa de uma estratégia específica, né? Eu acho que nós estamos já analisando, criando algumas alternativas. Não foi um adversário que modificou muito daquilo que a gente enfrentou no primeiro turno, né? Modificou algumas peças que trouxeram qualidades, o centroavante deles, o atacante de beirada, que foi inclusive já nosso jogador, o Jean. Trouxe para eles um pouco mais de equilíbrio, principalmente ofensivo, na minha visão, desde que nós o enfrentamos. Não creio que essa questão de fora de casa seja um impacto muito grande. Eu acho que a gente vem performando bem em alguns jogos, ora conseguindo pontos, ora não. Todo mundo começa a ter um mando muito, muito forte nesse momento da competição, assim como nós passamos a ter. Então traz esse tipo de dificuldade. Mas o tempo sem vencer nos traz, na verdade, a possibilidade muito grande da gente voltar a vencer, pensar mais nessa questão de um aspecto mais positivo, né? O mais importante é ter um campo bom de jogo, que eu acredito que a gente vai ter, e a gente conseguir novamente performar um bom jogo como foi o passado, mas claro, naturalmente sem os erros que a gente acabou cometendo.
3: Muito bem, palavras de Guilherme dos Anjos, técnico do Náutico, avaliando também o Cuiabá. 9:30 da noite o jogo então, Edinaldo, a partir das 9 começa a nossa transmissão.
4: Valeu, Haldinei, 18:41.
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11: para o Leão da Ilha. Alô, alô, Leonardo Boris.
12: Alô, alô, Edinaldo Santos, boa noite para você, amigo, boa noite para amiga e para o amigo ligados aqui no Bola Rolando. Grande vitória do Sport de virada no último sábado por 2-1 em cima do Juventude, marcando Barleta e Aju com um golaço para o time do Sport. Juventude que saiu na frente do placar. Aí os jogadores tiveram uma folga ontem, domingo, e o Sport se apresentou hoje à tarde. Amanhã tem treinamento pela manhã. E o Sport apresentou Neto Pessoa, atacante, e Kervin Andrade, que já fizeram suas respectivas estreias na partida do sábado. Para a partida contra o Náutico, no sábado, 4:30 da tarde, nos Aflitos, Augusto Pucci está fora pelo terceiro cartão amarelo. Eu fiz uma relação dos próximos jogos do Sport. Atlético fora de casa, São Bernardo em casa, Atlético Goianiense fora, Sport Fortaleza em casa, Criciúma em casa, Botafogo de Ribeirão fora, Operário fora e Sport Goiás jogando a última partida em casa.
11: Adversários realmente pesados, né? É hora de enfrentar times consistentes. Você tem aí o Atlético, São Bernardo, Atlético de Goiás, né? O Atlético Goianiense.
12: É tudo postulante, né?
11: É, Criciúma, Botafogo e outros mais que você falou.
12: É.
11: Agora é aquela história, Bota.
12: São
11: se
12: nove,
11: você
12: né? Atlético, São Bernardo, anote aí. Atlético Goianiense, Fortaleza, Criciúma, Botafogo de Ribeirão, Operário e Goiás.
11: Operário e Goiás. Então, é um momento de errar menos possível.
12: É, e eu acredito, e a gente conversou isso muito no Domingo Esportivo, eu acredito que você tem que fazer um encaixe, né? Um encaixe de uma sequência. Você tem que ter pelo menos 53% nesses 9 jogos que restam de aproveitamento. Porque senão você não vai à frente. Você vê, os resultados foram muito bons para o Sport. Principalmente a zebra que foi o CRB perdendo para a Ponte Preta em Campinas, um campo horroroso da Ponte Preta no Moisés Lucarelli.
11: Isso ajudou muito também o Sport.
12: Também e ajudou muito, porque o Atlético Goianiense, ele é o sexto colocado, está com 46 pontos ganhos e o Sport está com 44. Dois pontos aí a diferença. O Agora, você tem que fazer sequência, né?
11: O Sport, nesse caso, ele vai ter 40 pontos para disputar, não é isso?
12: São 27. São 9 jogos.
11: 9 jogos. Ah, sim. 3 vezes 9, 27. Ele vai ter 27 pontos para disputar, precisando de quanto para se manter?
12: Eu calculo que 62 você entra. Então seria 18 pontos.
11: Ele tem que fazer 18 e 27. Não é fácil, né?
12: É.
11: Não é fácil. Por isso que eu perguntei, antes de falar em acesso, eu perguntei para continuar na Série B. Ele vai precisar de quantos pontos?
12: Aí você coloca 11 pontos.
11: Para chegar a 45, é isso?
12: 45. Não, 44 ele já tem. Aí já tá legal. Desculpe.
11: A manutenção já tá ok.
12: Já tá ok.
11: Porque ele tá com 40 aí.
12: 44, mais um pontos. Ponto, mais dois pontos, ele assegura.
11: É a dificuldade realmente tá legal. É o acesso.
12: É o acesso. Não é nem o acesso, é você chegar na linha de seis, né?
11: Porque ali...
12: para primeiro e segundo colocado que sobem direto, eu já não acredito. Aí aumenta o sarrafo, né?
11: É, porque você tem jogos que não são impossíveis de serem vencidos. Mas são jogos muito importantes que eles também estão correndo atrás.
12: Sim, claro.
11: Alguns para se manter no G6, outros para entrar no G6. É uma luta muito grande, gigante.
12: É verdade.
11: O Sport tem que travar.
12: E o técnico Mariano Sosso fala aí sobre o clássico.
13: O clássico, para nós, é uma motivação isso. Eu não quero tirar o peso, sino que principalmente é um jogo... que eu fico com muita expectativa para fazer uma boa preparação e continuar com essa postura e principalmente com a identidade de Diogo, que representa a eles principalmente, representa a história de nosso clube e também o torcedor hoje sentir que eles sai de a ilha representados por jogadores.
12: Muito bem, aí a palavra do Mariano Sosso. Claudinho está na transição e aí você, se não puder contar com Claudinho, já não conta com Pucci. Aí você pode colocar, quem sabe, o Rai Lopes aí na lateral direita. É improvisação? É, porque ele é lateral esquerdo, mas joga nas duas.
11: É, e é pena não contar com o Pulse, né? Pulse tomou
12: o
11: cartão.
12: Tomou o terceiro cartão amarelo.
11: É, isso é complicado, né? Mas o Sport tem condição de fazer uma boa apresentação, já evoluiu um pouco no jogo anterior, mudou a postura,
12: agora é clássico,
11: mudou a atitude.
12: Né? É clássico, né?
11: É, e tem também a questão do clássico que pesa no contexto,
12: pesa
11: no contexto. Pesa. Ok, Boris?
12: Ok, amigo.
11: Pronto, minha gente, você acaba de acompanhar aqui dentro do Bola Rolando a segunda-feira rubro-negra.
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1: Em Brasília, 19 horas.
0: 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As notícias do governo federal que movimentaram o país no dia de hoje.
2: Olá, boa noite.
1: Boa noite para você que nos acompanha em todo o país.
2: Segunda-feira, 21 de setembro de 2026.
1: Vamos aos destaques do dia.
2: Semana reúne ações contra o crime organizado no sistema prisional.
1: Uma das operações tem como alvo a identificação e a retirada de aparelhos celulares dos presídios. Thaís de Araújo.
3: As ações ainda incluem capacitações de policiais penais e treinamento para operar equipamentos de raio-x e scanners corporais.
2: Pix automático poderá ser utilizado em contas salário.
1: Regra entra em vigor a partir de julho de 2027. E não é só isso. Luana Karen.
4: Entre as medidas de segurança está a que amplia de 30 para 80 dias o prazo que a vítima de um PIX fraudulento tem para recorrer ao banco e tomar as providências.
2: Inclusão é direito. Dia Nacional de Luta da Pessoa com Deficiência reforça a lei brasileira.
1: Estatuto destaca compromissos para a formulação de políticas de acessibilidade universais.
2: Quem explica é Isadora Nascimento, secretária dos Direitos da Pessoa com Deficiência.
5: É um documento extremamente completo, extremamente robusto, porque foi construído com a participação plena das pessoas com deficiência, né? Respeitando aí o lema do Nada Sobre Nós Sem Nós.
1: E hoje, na apresentação da Voz do Brasil, eu, Mariana Jungmann e Luciano Seixas.
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1: O Ministério da Justiça e Segurança Pública promove essa semana ações de enfrentamento ao crime organizado dentro do sistema prisional.
2: Um dos objetivos é impedir a entrada e o uso de materiais ilícitos e fortalecer o trabalho de inteligência e fiscalização.
1: As ações incluem operações de revista, uso de novas tecnologias, entrega de equipamentos e capacitação de policiais penais em diferentes estados.
3: O Ministério da Justiça e Segurança Pública realiza nesta semana uma série de operações e ações de capacitação para reforçar o combate ao crime organizado dentro do sistema prisional. Uma das principais iniciativas é a Operação MUT, que promove revistas estratégicas para localizar e retirar celulares e outros materiais ilícitos das unidades prisionais. Desde maio, as ações resultaram na revista de mais de 10 mil celas em 312 unidades. Ao todo, foram apreendidos 2.447 aparelhos celulares. Outra frente é a Operação Modo Avião, realizada nos estados do Rio de Janeiro, Rio Grande do Sul, Ceará e Paraíba. A ação utiliza equipamentos capazes de identificar sinais e dispositivos usados de forma irregular dentro das unidades prisionais. Os dados obtidos ajudam as equipes de inteligência a definir os locais que devem passar por revistas e outras ações. Também estão sendo entregues equipamentos para reforçar a segurança, como body scanners, georradares e kits de varredura. Os aparelhos ajudam, por exemplo, na inspeção corporal, na localização de alterações no solo e na identificação de dispositivos eletrônicos. As ações dessa semana ainda incluem capacitações de policiais penais e treinamento para operar equipamentos de raio-x e scanners corporais, inclusive com recursos de inteligência artificial para auxiliar na análise das imagens. Thaís de Araújo, para a Voz do Brasil.
2: E a Advocacia Geral da União renovou o pedido para que a plataforma Discord seja obrigada a adotar medidas efetivas para proteger crianças, adolescentes e mulheres no ambiente digital, de acordo com as exigências da legislação brasileira.
1: A AGU avaliou como insuficiente a proposta apresentada pela plataforma.
2: Em 25 de agosto, a AGU apresentou ação civil pública solicitando ao Discord a adoção de medidas de segurança, como reforço dos mecanismos de controle parental e a implantação de sistemas que consigam detectar e prevenir situações que representem riscos a crianças e adolescentes.
1: Também pediu a implementação de mecanismos de detecção, avaliação e moderação de conteúdos com práticas de maus tratos, violência, mutilação e crueldade contra animais.
2: Hoje, dia 21 de setembro, é celebrado o Dia Nacional de Luta da Pessoa com Deficiência.
1: A data marca a mobilização histórica pela garantia de direitos, acessibilidade e combate ao capacitismo na sociedade.
2: E você sabia que esses direitos estão previstos em lei?
1: São garantias que ajudam a promover mais autonomia, inclusão e oportunidades para que as pessoas com deficiência possam participar plenamente da sociedade.
2: E o que fazer caso esses direitos não sejam respeitados? É o que vamos ouvir agora na reportagem de Pablo Mundim.
6: Ir ao cinema, ler um cardápio ou simplesmente caminhar pela rua. Situações comuns do dia a dia, mas para quem tem deficiência visual, podem ser um desafio. Laísa Cardoso, de 35 anos, conhece essa realidade de perto. A sua condição não impediu que ela se tornasse mestre em ciência política e analista judiciária, mas as barreiras ainda fazem parte da rotina.
7: A gente não está tão presente nos espaços quanto a gente poderia e quanto a gente deveria. E aí não é só uma questão de não ter rampa, de não ter piso tátil, mas é uma questão de as pessoas ainda estranharem o que é diferente delas.
6: A Lei Brasileira de Inclusão, conhecida como Estatuto da Pessoa com Deficiência, estabelece direitos para garantir a essas pessoas participação plena e igualdade de condições. A legislação prevê medidas de acessibilidade, como reserva de espaços livres e assentos adaptados. Também proíbe qualquer forma de discriminação, garante educação inclusiva em todos os níveis de ensino e atendimento integral e especializado pelo SUS. Caso não tenha seus direitos respeitados, o secretário nacional substituto dos direitos da pessoa com deficiência do Ministério dos Direitos Humanos, Alex Alverga, explica a quem o cidadão pode recorrer.
8: Caso isso tenha acontecido em relação à prestação de um serviço, uma instituição, o primeiro local é diretamente o local responsável. No entanto, um conjunto de outras salvaguardas também são disponíveis. O serviço Disque 100, né, um canal que recebe denúncias de violação de direitos humanos, 7 dias por semana, 24 horas. Evidentemente, também, a depender da situação, da gravidade, defensorias públicas, delegacias especializadas, órgãos de defesa do consumidor.
6: O Disque 100 também pode ser acessado pelo WhatsApp no número 6199-611-0100. Vale lembrar que o serviço é gratuito e garante o sigilo das informações prestadas. Reportagem Pablo Mundim.
1: Pois é, de acordo com o último censo, o Brasil tem cerca de 14 milhões de pessoas com algum tipo de deficiência.
2: O número representa pouco mais de 7% do total da população.
1: E para falar sobre a Lei Brasileira de Inclusão, eu e o Nazi Brum conversamos com a Secretária Nacional dos Direitos da Pessoa com Deficiência, Isadora Nascimento, sobre as políticas públicas que têm sido desenvolvidas para o direito a todos. Acompanhe. Secretária Isadora Nascimento, bem-vinda à Voz do Brasil. Prazer ter a senhora conosco justamente nesse dia de luta da pessoa com deficiência, que eu gostaria que a senhora começasse falando então pra gente sobre capacitismo e como esse tipo de preconceito prejudica a vida das pessoas com deficiência.
9: Primeiramente, muito obrigada pelo convite. Sim, o capacitismo, ele é um conceito que eu costumo dizer que é muito completo e muito complexo, né? Porque ora ele vem na perspectiva de se considerar a pessoa com deficiência como incapaz de trabalhar, de estudar, de ocupar espaços de tomada de decisão, de fazer atividades simples do dia a dia. Ora também vem com essa perspectiva da supervalorização da deficiência. Então, considera aí que essa pessoa com deficiência, ela é um herói ou uma heroína, é um exemplo de superação apenas por existir com uma deficiência. Então, acaba colocando muitas vezes também essa pessoa com deficiência no lugar ali de anjo, de um ser quase que de outro mundo, né? Então,
1: já capacitismo... denota a expectativa de que aquela pessoa não desse conta de fazer as coisas, né?
9: Exato. Então, tem esse viés da incapacidade, muitas vezes, mas também esse viés aí dessa supervalorização por falta de entendimento, né, sobre o conceito real de deficiência.
10: Bom, secretária, a gente chega na importância de que quem tem algum tipo de deficiência tem acesso a oportunidades, né, de emprego, estudo, vida autônoma. E hoje existe um estatuto, um marco legal que busca garantir esses direitos. O que é que está previsto no Estatuto da Pessoa com Deficiência?
9: Bom, esse estatuto, também conhecido como Lei Brasileira de Inclusão, que está em vigor desde 2015,
5: É um documento extremamente completo, extremamente robusto, porque foi construído com a participação plena das pessoas com deficiência, né? Respeitando aí o lema do Nada Sobre Nós Sem Nós. E é um estatuto que é baseado na Convenção da ONU dos Direitos das Pessoas com Deficiência e, no Brasil, tem status de emenda constitucional. Então, é um documento extremamente completo que vai prever aí direitos diversos, pensando em educação, saúde, trabalho, acessos diversos, né, em relação a questões de acessibilidade arquitetônica, tecnológica, atitudinal, comunicacional, e é um documento aí que norteia essa construção do próprio país mesmo em relação a políticas públicas. Então, dele também nasce a Política Nacional dos Direitos da Pessoa com Deficiência, que é o Plano Novo Viver Sem Limite, que tem base, né, nessa Lei Brasileira de Inclusão, também na Convenção. E outros frutos vão surgindo a partir desse documento que é tão importante.
1: Pois é, eu ia justamente perguntar aí sobre o trabalho que o Ministério dos Direitos Humanos vem fazendo para garantir esses direitos que estão previstos no Estatuto. O Viver Sem Limites é um deles, né?
5: Exato. A Secretaria Nacional dos Direitos da Pessoa com Deficiência, vinculada ao Ministério dos Direitos Humanos e Cidadania, tem esse papel de ajudar, né, a fomentar aí a construção de políticas públicas para pessoas com deficiência em todo o território. Então, a gente, em diálogo também com outros ministérios, entendendo que a pauta da deficiência ela é transversal, então a gente dialoga com a cultura, com o esporte, com a saúde, com o trabalho, com a assistência social, enfim, com as diversas áreas que as pessoas acessam, né, no seu cotidiano, para garantir também

0: a gente não pode deixar de falar que são situações de abuso que pessoas com deficiência podem estar sujeitas. O Ministério tem canais para receber denúncias de maus tratos e violência?
1: Sim, o Ministério dos Direitos Humanos faz um trabalho muito importante de acolhimento e encaminhamento dessas denúncias, né, aos órgãos responsáveis, recebendo essas denúncias através do Disque 100, né, o Disque Direitos Humanos, e ali é dado o encaminhamento necessário aos diversos tipos de violações que chegam, né? Infelizmente, a gente tem violências aí que são patrimoniais, pensando em pessoas com deficiência, violências físicas, psicológicas, institucionais, né? O próprio capacitismo é uma forma de violências que origina aí diversas questões muito sérias, né? Que precisam ser enfrentadas. Então, a gente tenta, enquanto Ministério também, em articulação com outros órgãos de proteção, né? Então, Ministério Público, nos estados e nos municípios, também envolver os conselhos de direitos, né? Que são muito importantes, para que a gente tenha, também junto às defensorias, enfim, todos esses órgãos de acolhimento, de proteção, que possam trabalhar juntos para receber essas demandas.
2: E existe um balanço do Disque 100 sobre os tipos mais comuns de denúncia, o volume dessas denúncias?
1: Então, são diversas denúncias que chegam diariamente. É até difícil falar isso, né? Porque a gente ainda está em um tempo em que violências são comuns, mas acho que, exemplificando, assim, até novamente, pensar em violência física, pessoas com deficiência, principalmente mulheres, são as que mais sofrem violência física, violência patrimonial. Então, muitas vezes, essa administração, né, do recurso que a pessoa recebe é feita pela família ou pelos próprios companheiros ou cuidadores, que muitas vezes utilizam, né, desses recursos da pessoa de uma forma indevida. Então, isso gera violência patrimonial e outras tantas, né, algumas denúncias de violência institucional, pensando nos ambientes aí de ensino, de trabalho, a gente recebe aí de diversas frentes.
0: Bom, nós conversamos com Isadora Nascimento, secretária nacional dos Direitos da Pessoa com Deficiência. Secretária, muito obrigado pela sua entrevista à Voz do Brasil.
1: Muito obrigada.
3: O Pix ganhou novas regras que ampliam as possibilidades de uso da ferramenta.
4: Também reforçam os mecanismos de segurança contra golpes e fraudes.
3: Os detalhes vamos ouvir agora na reportagem de Luana Karen.
5: Entre as medidas de segurança está a que amplia de 30 para 80 dias o prazo que a vítima de um PIX fraudulento tem para recorrer ao banco e tomar as providências. A medida impacta sobretudo comerciantes e varejistas, que às vezes levam um tempo maior para fazer seu fluxo de caixa e identificar o golpe. A economista Carla Bene, professora da Fundação Getúlio Vargas, destaca que o Banco Central também apertou o passo contra golpistas que usam contas de fachada para movimentar o dinheiro.
6: O que eles chamam de contas de passagem ou contas de laranjas, onde entra o dinheiro de uma fraude e ele vai sendo transferido para várias contas. É como se ele se perdesse no meio do caminho. E o Banco Central vai entrar também nesse procedimento com essas contas de passagem e ele também pode vir a fazer bloqueio nessas contas.
5: Chaves de CPFs e CNPJs em situações irregulares com a Receita Federal terão exclusão automática. Outra mudança ressaltada pela economista Carla Bene é que, a partir de 1º de março de 2027, os usuários vão poder anexar diretamente nos aplicativos das instituições bancárias documentos que indiquem a possibilidade de golpe.
6: Você vai poder enviar provas, como áudios, prints e documentos diretamente na contestação para a instituição bancária. É algo importante, porque se você, já sabendo disso, já começa a guardar, digamos assim, as suas provas para os seus pagamentos. E caso aconteça, você pode usar isso daí já dentro do aplicativo a partir do ano que vem.
5: Outra novidade é a permissão para que o cidadão possa cadastrar na conta salário despesas recorrentes para pagamento com o PIX automático a partir de julho de 2027. O Banco Central também regulamentou a chamada cobrança híbrida, uma prática já utilizada por algumas empresas e que permite ao consumidor escolher entre pagar uma cobrança por boleto ou por Pix. A medida entra em vigor

0: em fevereiro de 2027 e deve reduzir riscos operacionais e evitar pagamentos indevidos ou em duplicidade. Reportagem Luana Karen.
1: Faltam menos de 2 meses para um momento crucial na vida de milhares de estudantes.
2: As provas do Enem estão marcadas para novembro, este ano com novidades.
1: Entre elas, o aumento nos locais de prova. A repórter Gabriela Noronha tem mais detalhes.
3: Aos 21 anos, o estudante brasiliense João Ferreira vai fazer a prova do Exame Nacional do Ensino Médio pela segunda vez. E para conquistar a sonhada vaga no curso de arquitetura da Universidade de Brasília, ele concilia as aulas presenciais em um cursinho com a rotina de estudos em casa. Para o estudante, o importante é manter a disciplina.
4: Estudar de uma forma orgânica, com organização, você ter um plano de estudo voltado a um aprendizado mais efetivo, que funcione melhor para você, do que você simplesmente sentar e pegar para você e falar, ah, vou estudar 4 horas hoje.
3: Assim como João, milhões de brasileiros devem participar desta edição do Enem. As provas serão aplicadas nos dias 8 e 15 de novembro. De acordo com o INEP, instituto responsável pelo exame, mais de 5 milhões de pessoas tiveram suas inscrições confirmadas. No primeiro dia, os estudantes devem responder a 45 questões de linguagens e códigos e 45 de ciências humanas, além da redação. Já no segundo, são 45 questões de ciências da natureza e mais 45 de matemática. O professor de história, Fábio Santos Reis, dá dicas para esta reta final de preparação.
5: Eu acho que para esse momento, levando em conta o tempo que está faltando, o ideal seria, nesse momento, fazer algumas revisões rápidas de conteúdo, revisão teórica, mas nada tão aprofundado, até pelo tempo que a gente tem, e, sobretudo, focar em resoluções de provas anteriores. Então, eu recomendo que faça as provas do Enem de 2018 para cá.
3: Uma novidade neste ano é a expansão do número de locais de prova, com 10 mil novos pontos. Ricardo Cardoso, presidente substituto do INEP, destaca que o exame também será utilizado como instrumento de avaliação do Sistema de Avaliação da Educação Básica.
6: Além de organizar o acesso ao ensino superior, além de permitir a certificação dos estudantes, ele também vai permitir a avaliação da qualidade da educação básica. Então, a população ter esse resultado pelo Enem, que é um exame que tem a área de linguagem, ciências humanas, ciências da natureza, matemática e a redação, oferece uma avaliação mais completa, em que o aluno muitas vezes está mais mobilizado, mais motivado para fazer a prova. Isso para nós é uma mudança muito importante.
3: Também é a primeira vez que os concluintes do ensino médio na rede pública de ensino foram inscritos automaticamente no Enem, com base nos dados informados pelas redes de ensino. Vale lembrar que as notas do Enem podem ser utilizadas para acesso ao Sistema de Seleção Unificada, o SISU, e ao Programa Universidade para Todos, o ProUni. A nota do exame também pode ser usada para pleitear financiamento estudantil. Reportagem Gabriela Noronha.
2: E amanhã vamos falar sobre a nova edição da cartilha da redação do Enem 2026.
1: Nós vamos falar mais sobre a prova e dicas para escrever uma redação nota 1000. Não perca!
2: Elas coletam moluscos e crustáceos em manguezais e praias, acompanhando o ritmo das marés.
1: No Brasil, a maior parte de pescadores artesanais são mulheres e tiram desse ofício o sustento da família.
2: Um mapeamento da Fiocruz quer mostrar onde estão essas trabalhadoras e suas principais necessidades.
7: É das águas do litoral cearense que a marisqueira Maria do Socorro Miranda, de 44 anos, tira o sustento da família. O trabalho que ela herdou dos pais, às vezes começa antes do amanhecer, acompanhando o ritmo das marés.
8: Eu trabalho 6 horas por dia, caso a maré esteja baixa. Me encontro com as amigas, que levam nossos aparelhos de pesca, né? Levo o jereré para botar lá, a gente isca eles e vai esperar a ver se caiu algum siri, alguma coisa dentro.
7: Um levantamento realizado pela Fiocruz em 52 municípios de todas as regiões brasileiras aponta a presença marcante de mulheres na atividade pesqueira. Vale.

0: mapeamento vai contribuir para tornar conhecidas as vulnerabilidades desses territórios e aproximar as políticas públicas da realidade de quem vive e trabalha nas águas brasileiras. Como explica a coordenadora-geral de Inclusão Produtiva, Enfrentamento à Fome e à Pobreza do Ministério das Mulheres, Larissa de Santana Passos.
1: Ele junta todos os bancos de dados validados pelo governo, então essas mulheres elas participam de forma ativa, indicando quais são os territórios, né, que elas estão e quais são as demandas, dificuldades a nível de crédito, quais são as cadeias produtivas, dificuldades de escoamento, para a gente entender essas demandas, transformar esses dados em políticas públicas.
2: Meu amor é demais, é demais.
0: O resultado completo do levantamento de dados será conhecido em 2027. De acordo com a pesquisadora da Fiocruz, Maria Juliana Moura Correa, outro objetivo do estudo é conhecer os impactos da atividade pesqueira na saúde das trabalhadoras.
3: Nós vamos lá fazer um piloto com as pescadoras e o impacto à saúde e monitorando várias substâncias químicas que estão nas águas, também representa a gente proteger a saúde de toda a população.
4: O ministro da Pesca e Aquicultura, Edipo Araújo, comenta sobre o trabalho dessas profissionais.
5: A história de quem trabalha com a pesca artesanal é marcada por lutas e resiliência. Quem ajuda a colocar alimento na mesa de milhões de brasileiros e brasileiras, geralmente tem as águas como a única fonte de sustento.
0: O Brasil tem cerca de 1 milhão e 700 mil pescadores artesanais, segundo o Registro Geral da Atividade Pesqueira. Desse total, quase 900 mil são mulheres. Reportagem Graziele Bezerra.
6: A Anvisa, Agência Nacional de Vigilância Sanitária, aprovou o registro de um novo medicamento para o câncer de mama.
7: O Etkamar é indicado para o tratamento de pacientes adultos com câncer de mama localmente avançado ou em metástase.
6: E também hoje a Anvisa determinou o recolhimento de um lote de outro medicamento destinado ao tratamento de câncer de mama, o Fesgo.
7: A empresa fabricante identificou no mercado unidades deste lote com características divergentes das constantes no medicamento original, o que indica se trata de falsificação.
6: As informações sobre o lote que será recolhido você confere em gov.br/anvisa.
7: E essas foram as notícias do governo federal.
6: Uma realização da Secretaria de Comunicação Social da Presidência da República.
7: Com produção da empresa Brasil de Comunicação.
6: E agora com as notícias do Poder Judiciário e do Congresso Nacional. Boa noite.
7: Boa noite e até amanhã.
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10: STF mantém decreto de Minas Gerais que restringe publicidade de bets.
11: TSE vai lançar nesta terça-feira a ação Violência Política Tem Gênero.
10: STJ admite como prova a gravação feita por consumidor no departamento jurídico da empresa.
11: Boa noite, eu sou Leandro Bezerra.
10: E eu sou Walter Lima.
11: O ministro Flávio Dino, do Supremo Tribunal Federal, decidiu manter um decreto de Minas Gerais que restringe a publicidade de empresas de apostas de cota fixa, as chamadas bets, e de plataformas de conteúdo adulto em bens públicos estaduais e eventos promovidos ou apoiados pelo Poder Executivo local.
10: O ministro Dino negou o pedido feito pela Associação Nacional de Jogos e Loterias para suspender o decreto.
11: A entidade sustentava que o Estado havia invadido a competência privativa da União para legislar sobre propaganda comercial.
10: Mas o ministro considerou que as restrições se limitam aos meios de comunicação institucional, aos bens e espaços sob responsabilidade do Executivo Estadual e aos eventos promovidos ou apoiados pelo governo de Minas Gerais. Para o ministro, essas medidas fazem parte da autonomia do Estado para administrar seus próprios bens e recursos.
11: TSE vai lançar amanhã a ação Violência Política Tem Gênero.
10: Essa ação vai marcar o lançamento de iniciativas voltadas ao enfrentamento da violência política contra as mulheres. Fábio Ruas.
12: A ação vai ser amanhã às 5 horas da tarde no Espaço Sepúlveda Pertence, na sede do TSE em Brasília. vai ter a assinatura de um protocolo de ação conjunta entre o TSE e a Procuradoria-Geral Eleitoral para combater esse crime. O presidente do TSE, ministro Cássio Nunes Marques, e o vice-procurador-geral eleitoral, Alexandre Espinosa Bravo Barbosa, vão participar da ação ao lado de mulheres com atuação reconhecida na vida pública e na defesa dos direitos femininos.
11: O Ministério Público Eleitoral emite 431 manifestações sobre propaganda eleitoral irregular no primeiro mês de fiscalização em Mato Grosso.
10: O objetivo da ação é promover a conscientização sobre as condutas proibidas pela legislação. Kátia Dias.
13: Entre 15 de agosto e 15 de setembro foram emitidas 431 manifestações sobre propaganda eleitoral irregular. Durante a fiscalização, o MP Eleitoral analisou representações, reclamações, pedidos de resposta e apurações relativas a veiculações irregulares de propaganda, tanto na mídia tradicional quanto nas redes sociais.
11: É válida como prova a gravação feita por consumidor dentro do departamento jurídico de empresa, sem consentimento da outra parte.
10: Mas, para o STJ, o conteúdo não pode se referir à atividade de advocacia, nem a informações protegidas por sigilo profissional. Fátima Uchoa.
14: Um aluno ajuizou ação contra a instituição de ensino superior devido à oferta e ao posterior cancelamento de curso. A instituição buscou invalidar gravações de conversas feitas pelo consumidor com a diretora e dentro do próprio departamento jurídico, alegando que o local deveria ter a mesma proteção legal dos escritórios de advocacia. A Justiça do Distrito Federal condenou a instituição a pagar quase R$5.000 por danos materiais e R$6.000 por danos morais, considerando a gravação válida. O STJ manteve a decisão. Segundo o relator ministro Raul Araújo, a gravação não tratava de atividade advocatícia, mas de questão administrativa sobre prestação de serviço de ensino.
11: Jornada de trabalho em atividades insalubres é tema de audiência no TST.
10: O debate vai tratar dos limites de uma negociação coletiva nesses casos. Samanta Flor.
15: A discussão é se acordos ou convenções coletivas podem autorizar o aumento da jornada em atividades insalubres sem a aprovação prévia da autoridade competente. O assunto é o tema 149 do TST. A audiência pública foi convocada pelo ministro Douglas Alencar e vai ouvir especialistas, entidades e representantes de categorias afetadas. O entendimento do TST vai orientar o julgamento de processos semelhantes em toda a Justiça do Trabalho.
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11: A você uma boa noite.
10: E até amanhã.
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17: Eu sou Humberto Pinheiro e estes são os destaques de hoje do Jornal do Senado, que começa agora. Participantes de sessão especial apontam a importância da inclusão das pessoas com deficiência. Instituição fiscal independente do Senado diverge do governo e alerta para riscos fiscais. Reportagem da Rádio Senado é finalista do prêmio Vladimir Herzog de jornalismo. Boa noite. O Senado celebrou hoje o Dia Nacional de Luta da Pessoa com Deficiência. Especialistas convidados para a sessão especial apontaram a importância da inclusão. Repórter Márcio Maturana.
18: A importância da participação completa das pessoas com deficiência nas atividades sociais precisa ser ressaltada todos os dias, segundo especialistas que participaram da sessão especial no plenário do Senado nesta segunda-feira, 21 de setembro, que é o Dia Nacional de Luta da Pessoa com Deficiência. A senadora Damaris Alves, do Republicanos do Distrito Federal, presidiu a sessão.
19: Infelizmente, ainda vemos de vez em quando uma iniciativa ou outra para inclusive retirar direitos já garantidos. Por isso que um dia nacional como esse precisa, por esta casa e por todas as casas do Brasil, ser comemorado.
18: A sessão especial foi requerida pelo senador Paulo Paim, do PT do Rio Grande do Sul. Ele Ele é autor do Estatuto da Pessoa com Deficiência e do projeto de lei que criou o Dia Nacional de Luta da Pessoa com Deficiência.
20: Eleições 2026.
17: As eleições deste ano têm em disputa 54 vagas para o Senado. Total de 32 senadores tentam a reeleição. Outros 10 disputam o governo de seus estados e um a presidência da República. Repórter Rodrigo Rezende.
21: Nas eleições deste ano, cada um dos 26 estados e o Distrito Federal elegerão 2 senadores. Portanto, das 81 vagas do Senado, 54 estão em jogo para os próximos 8 anos. Dos 54 senadores em término de mandato, 32 tentam a reeleição. 9 senadores que encerram o mandato no final de janeiro de 2027 concorrem a outros cargos: um à presidência da República, um ao governo de seu estado, um para deputado estadual, 2 para deputado federal e 4 como suplentes em chapas que concorrem ao Senado. Já 13 senadores vão encerrar os atuais mandatos em 2027 e não vão concorrer a nenhum cargo. É o caso de Jaime Campos, do União de Mato Grosso.
22: Tenho orgulho da história que eu construí e, sobretudo, tenho esperança no futuro do nosso estado. Cargos passam, mandatos terminam, eleições chegam e vão embora, mas algo que precisa permanecer é o compromisso com o nosso estado.
21: Quem também não disputa a eleição após 40 anos é o senador Paulo Paim, do PT do Rio Grande do Sul.
23: São 40 anos ininterruptos aqui no Congresso Nacional. Uma trajetória construída com diálogo, compromisso e fidelidade às causas do povo brasileiro. Não serei mais candidato ao Senado, mas não saio da política, porque a política está em mim. Ela faz parte da nossa história, da minha alma e da minha forma de enxergar o mundo.
21: Dos 27 senadores que estão no chamado meio de mandato, ou seja, ainda possuem mais 4 anos no Senado, 9 concorrem nestas eleições a governos estaduais. Um senador licenciado concorre ainda à vice-presidência da República.
17: Está pronto para votação na Comissão de Assuntos Sociais um projeto que cria regras para o uso da inteligência artificial na área da saúde. O texto prevê regras de transparência, responsabilidade e supervisão humana nas decisões clínicas. Repórter Patrícia Oliveira.
24: Segundo o Comitê Gestor da Internet no Brasil, 18% dos hospitais e das clínicas brasileiras já utilizam soluções de inteligência artificial. É o caso do uso da IA para acelerar resultados dos exames de coração, como explica a cardiologista Paula Damasco.
25: A gente usa essa inteligência artificial para estar liberando esse laudo, às vezes, com 2 minutos, para que um clínico possa ter um resultado mais real do eletro para conduzir o paciente.
24: Ricardo Sampaio, coordenador do Centro Integrado de IA do Distrito Federal, aponta a redução das filas de espera para o paciente com o uso da tecnologia.
26: Utilizar a inteligência artificial, seja para um procedimento, seja para uma consulta, seja para um pedido de remédios ou afins, e para que com isso o paciente tenha um retorno mais rápido daquilo que foi solicitado e que ele consiga ser tratado da melhor maneira.
24: A senadora doutora Eudócia, do PSDB de Alagoas, apoia o desenvolvimento de terapias e vacinas contra o câncer com o uso da IA. Um projeto da senadora prevê a utilização da inteligência artificial na saúde pública com regras de transparência, responsabilidade e supervisão humana nas decisões clínicas para proteger os direitos dos pacientes.
27: A implementação de hospitais inteligentes da rede SUS irá beneficiar significativamente o atendimento aos pacientes da rede pública, otimizando os diagnósticos precoces de várias patologias, especialmente as doenças oncológicas.
24: O projeto também prevê a igualdade no atendimento, proteção de dados e informações claras para os pacientes, e que profissionais de saúde recebam capacitação para usar a IA. A proposta recebeu relatório favorável da senadora Damares Alves, do Republicanos do Distrito Federal, e está pronta para votação na Comissão de Assuntos Sociais.
17: O relatório da Instituição Fiscal Independente do Senado apontou diferença entre as projeções do governo e os cálculos da entidade para o projeto do orçamento de 2027. Segundo o relatório, o uso de premissas e parâmetros macroeconômicos distintos pelo Executivo pode implicar desequilíbrio fiscal. Repórter Douglas Castilho.
0: Enquanto o Poder Executivo prevê saldo positivo primário de 18,6 bilhões de reais, os cálculos da IFE indicam a perspectiva de um déficit de 86,1 bilhões, um descompasso de 104,8 bilhões de reais entre os dois cenários. Divergências assim afetam diretamente o cumprimento das metas fiscais, indicando, segundo a instituição, a necessidade de segurar gastos. O diretor executivo da IFE, Marcos Pestana, detalhou onde está a diferença entre as duas contas.
1: O governo trabalha com um PIB ano que vem de 2,4%, a IFE com 1,8%. O governo trabalha com uma expansão da massa salarial, que é essencial para calcular as receitas previdenciárias, de mais de 10%. Nós trabalhamos com mais de 7%. Esse acúmulo de diferenciação de parâmetros nos levam a discrepar sobre o resultado primário.
0: Marcos Pestana alerta para novas pressões orçamentárias e despesas não previstas na proposta original, como o recente reajuste de 15% no benefício médio do Bolsa Família.
17: A história de um educador que enfrentou a violência dentro da escola e acabou assassinado é tema de uma reportagem especial da Rádio Senado, que chegou à final do Prêmio Vladimir Herzog de Jornalismo. O trabalho Carlos Mota, A Pedagogia da Coragem, foi produzido pelo jornalista Otávio Augusto Mota e conta a trajetória do próprio pai. A reportagem é de Yasmin Rodrigues.
2: A reportagem que colocou a Rádio Senado entre os finalistas do Prêmio Vladimir Herzog nasceu de uma história familiar. O jornalista Otávio Augusto Mota transformou em reportagem a trajetória do pai.
3: A reportagem Carlos Mota, A Pedagogia da Coragem, ela apresenta para os ouvintes a trajetória de vida e de luta de um professor aqui do Distrito Federal, chamado Carlos Mota. Ele era diretor no Núcleo Rural Lago Oeste e era um líder comunitário. Lutava por melhores condições de acesso à escola dos alunos.
4: Então essa reportagem, ela navega um pouco por qual era o ideal de Carlos, qual era a visão de Carlos sobre a educação.
2: O prêmio Vladimir Herzog reconhece trabalhos jornalísticos relacionados à defesa dos direitos humanos e tem uma história ligada à luta pela liberdade de expressão e pela democracia. Para Otávio, no entanto, a indicação vai além do reconhecimento profissional. Representa uma busca por conhecer melhor a história de vida do pai e também serve de alerta para a violência que ainda existe no ambiente escolar. A divulgação dos vencedores está marcada para o dia 30 de setembro, com transmissão ao vivo.
17: Com trabalhos técnicos de Eliseu Caires, o Jornal do Senado fica por aqui. Acompanhe agora as notícias da Câmara dos Deputados. Boa noite e até amanhã.
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6: Câmara aprova novo programa escolar para gestão de resíduos sólidos.
7: Projeto cria campanha sobre desaparecimento de criança e adolescente.
6: Avança a proposta que regulariza o transporte intermunicipal por taxistas.
7: Menores podem ser proibidos de atuar em propaganda de jogos de azar.
6: Boa noite. Comissão Permanente da Câmara aprovou o projeto de lei que proíbe presença de menores de 18 anos em propagandas de jogos de azar. A repórter Maria Neves tem os detalhes.
28: A Comissão de Previdência, Assistência Social, Infância, Adolescência e Família da Câmara dos Deputados aprovou o projeto que proíbe a participação de menores de 18 anos em publicidade de produtos proibidos para esta faixa etária. A proposta do deputado Túlio Gadelha, do PSD de Pernambuco, menciona expressamente a vedação de crianças e adolescentes em propaganda de loterias e jogos jogos de azar. Como explica a relatora, a deputada Meire Serafim, do União do Acre, a legislação estabelece uma série de produtos proibidos para menores de 18 anos, como bebidas alcoólicas, cigarros e outras substâncias que possam causar dependência. As leis também proíbem que crianças e adolescentes participem de jogos de azar. No entanto, nenhuma lei proíbe a participação deles na propaganda desses mesmos produtos, que, conforme ressalta a deputada, podem causar prejuízos graves, principalmente a esse público em formação.
8: A gente vê muitas adolescentes e crianças firmar isso na mente e acontecer esses vários fatores, tragédia que a gente vê no nosso país todo, né, porque esse jogo de azar ele acaba induzindo as nossas crianças, nossos adolescentes e fazer o pior.
28: Pela proposta aprovada, pais ou responsáveis de crianças e adolescentes que participarem da divulgação por qualquer meio de jogos de azar ou outros produtos proibidos ficarão sujeitos à multa entre R$3.000 e R$10.000. Para agenciadores de menores de 18 anos que descumprirem a lei, a multa será multiplicada por 10. Com isso, poderá variar entre R$30 e R$100.000. Já para as empresas de jogos de azar ou que forneçam produtos proibidos que utilizarem crianças ou adolescentes em peças publicitárias, o valor da multa será multiplicado por 100. Poderá variar entre R$300.000 e R$1.000.000. Caso haja reincidência na utilização de menores de 18 anos em publicidade de produtos proibidos no período de um ano, o projeto prevê a aplicação das multas em dobro. Segundo Túlio Gadelha, a punição tem função pedagógica. Busca assegurar que os responsáveis entendam a gravidade de suas ações e a responsabilidade que têm ao envolver jovens em atividades perigosas ou inadequadas. Da Rádio Câmara de Brasília, Maria Neves.
9: Economia.
10: Kiko Seleguin, do PT de São Paulo, defende a aprovação de uma lei de proteção da soberania econômica nacional. O objetivo é invalidar no Brasil a aplicação de sanções e restrições comerciais ou financeiras impostas unilateralmente por governos e tribunais estrangeiros.
11: Kiko Seleguin sustenta que empresas e pessoas físicas brasileiras não podem cumprir determinação que não tenha respaldo em tratados aprovados pelo país ou em resoluções da ONU. A medida também impede a rescisão de contratos ou encerramento de contas motivados por sanções internacionais unilaterais.
10: Pedro Lucas Fernandes, do União do Maranhão, quer permitir que fundos constitucionais e o Fundo de Desenvolvimento do Nordeste ofereçam garantias para empréstimos destinados a projetos de infraestrutura. Ele explica que a medida pode facilitar o acesso a recursos para a execução de obras.
11: Para Pedro Lucas Fernandes, a proposta também pode estimular investimentos em áreas como energia, logística e infraestrutura sustentável. Na avaliação do deputado, o aumento dos investimentos pode contribuir para a geração de empregos e o crescimento da renda no Nordeste.
9: Segurança Pública.
10: A Câmara está analisando a criação de uma campanha nacional de prevenção ao desaparecimento de crianças e adolescentes. A reportagem é de José Carlos Oliveira.
12: Projeto de lei em análise na Câmara dos Deputados cria a campanha nacional educativa sobre desaparecimento de crianças e adolescentes. O texto já foi aprovado na Comissão de Segurança Pública com relatório favorável do deputado Sargento Faur, do PL do Paraná.
13: A implementação de campanhas educativas permanentes contribui para disseminar informações úteis, fortalecendo a rede de proteção à criança e ao adolescente. É dever do poder público adotar mecanismos que ampliem a proteção, especialmente diante do crescimento de crimes envolvendo exploração, tráfico de pessoas, aliciamento virtual e outras formas de violência.
12: O relator destaca que a campanha educativa deverá ser realizada principalmente nas escolas públicas e privadas ao longo de todo o ano letivo.
13: O desaparecimento de crianças e adolescentes é uma realidade alarmante no Brasil e exige atuação integrada do Estado, da família e da da sociedade. Nesse contexto, a escola desempenha papel fundamental como ambiente de formação, conscientização e proteção social.
12: Estão previstas medidas de orientação em caso de desaparecimento, divulgação dos canais de denúncia e da legislação protetiva, promoção de palestras e elaboração de cartilhas informativas, inclusive com as estratégias de prevenção ao desaparecimento de crianças e adolescentes. A proposta partiu do deputado delegado Éder Mauro, do PL do Pará, inconformado com a sucessão desse tipo de crime no seu estado.
14: No Pará nós temos sumiços de crianças por questões de seitas, por questões de crimes sexuais, principalmente no que envolve embarcações, e por questões de tráfico de órgãos. Então, esse socorro através de uma proposta vai procurar socorrer aqueles que não têm a menor condições de se defender.
12: A proposta que cria a campanha nacional educativa sobre o desaparecimento de crianças e adolescentes ainda vai passar por votação nas comissões de Educação e Constituição e Justiça. Da Rádio Câmara de Brasília, José Carlos Oliveira.
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16: Educação.
18: Maria do Rosário, do PT, critica a proposta do governo do Rio Grande do Sul de terceirizar a gestão de escolas públicas. Na visão da parlamentar, a medida retira a autonomia das direções escolares e amplia os gastos com empresas privadas.
19: O governo do Rio Grande do Sul decidiu colocar na Bolsa de Valores para terceirizar a gestão das escolas, tirando das diretoras o controle, o comando, a gestão das escolas. Então, agora, com isso, o governo pretende gastar muito mais dinheiro com empresas terceirizadas do que entrega para a escola, para a direção, para cuidar das paredes, dos banheiros, para limpeza, para a organização da vida da escola. Isso é um grande erro.
20: Maria do Rosário também defende a valorização dos profissionais da educação com a aplicação da lei que reconhece os professores de creches como integrantes do magistério, a realização de concursos públicos e o fim da cobrança previdenciária sobre aposentados da área.
18: Projeto de Eros Biondini, do PL de Minas Gerais, quer garantir a autonomia das escolas confessionais. A proposta assegura às instituições o direito de organizar atividades e celebrações de acordo com suas crenças, respeitados os conteúdos da Base Nacional Comum Curricular.
20: O texto também proíbe sanções e restrições ao repasse de recursos públicos motivadas pelo exercício da identidade religiosa da escola. Eros Biondini avalia que a medida protege o direito dos pais de escolher instituições de ensino alinhadas às próprias convicções.
16: Comissões.
18: A Câmara aprovou a criação de um programa escolar de gestão de resíduos sólidos. A repórter Paula Bittar acompanhou a votação.
21: A Comissão de Constituição e Justiça da Câmara aprovou uma proposta que permite que as escolas da rede pública da educação básica criem programas de redução, reuso e reciclagem de resíduos sólidos. O objetivo é conscientizar a comunidade escolar sobre a importância da gestão ambientalmente adequada de resíduos sólidos. Relator na comissão, o deputado Nicolas Ferreira, do PL de Minas Gerais, considerou o projeto condizente com as disposições constitucionais que determinam a proteção do meio ambiente como competência do poder estatal. Segundo o texto aprovado, os resíduos sólidos gerados na escola que não puderem ser reutilizados deverão ser descartados em recipientes próprios, seguindo a padronização já existente, como azul para papel e papelão e vermelho para plástico. A renda da comercialização dos resíduos sólidos recicláveis será usada na compra de materiais e equipamentos para a escola. A proposta, que permite que as escolas da rede pública da educação básica criem programas de redução, reuso e reciclagem de resíduos sólidos segue agora para a análise do Senado. Da Rádio Câmara de Brasília, Paula Bittar.
0: Desenvolvimento Regional.
20: A Comissão da Amazônia aprovou o relatório de Zezinho Barbari, do PP do Acre, ao projeto que institui o custo amazônico como critério de ponderação nos repasses federais do Fundeb e do programa Dinheiro Direto na Escola, para aumentar o financiamento da educação básica na Amazônia Legal.
1: O objetivo da proposta é compensar os altos gastos com transporte, energia, logística, entre outros, para diminuir a desigualdade e mitigar o descompasso da educação na Amazônia. De acordo com o relatório de Zezinho Barbari, o Ministério da Educação vai definir os novos valores de repasses.
20: Carlos Gomes, do Republicanos do Rio Grande do Sul, apresentou o projeto que desburocratiza o processo de regularização fundiária no país. A proposta simplifica exigências cartorárias e acelera a entrega de títulos de propriedade rural.
1: O projeto permite a verificação de requisitos por imagens de satélite e documentos em imóveis de até 15 módulos fiscais. Carlos Gomes argumenta que a falta de regularização gera insegurança jurídica no campo e dificulta o acesso a crédito para pequenos e médios produtores.
0: Meio ambiente.
20: Projeto de Mário Eringer, do PDT de Minas Gerais, obriga os centros de processamento de dados a implantarem soluções hídricas próprias para o resfriamento de suas instalações. O texto proíbe que os data centers utilizem água de reservatórios públicos destinados ao abastecimento humano.
1: De acordo com Mário Eringer, o avanço tecnológico e a demanda por inteligência artificial exigem um consumo muito elevado de água, o que gera riscos de desabastecimento. A proposta concede um prazo de até 3 anos para que os empreendimentos se adaptem às novas regras ambientais.
20: Luiziane Lins, da Rede do Ceará, é autora de um projeto que criminaliza o abandono de animais deixados em clínicas e hospitais veterinários após a alta médica. Pela proposta, o tutor que não retirar o animal em até 72 horas após ser notificado poderá responder pelo crime de abandono.
1: Luiziane Lins também propõe que clínicas e hospitais veterinários exibam avisos informando que abandonar animais nesses estabelecimentos é crime. Para a congressista, a medida facilita a responsabilização dos tutores e reforça a proteção aos animais.
0: Transportes.
20: Rodrigo de Castro, do União de Minas Gerais, comemora a inauguração de 2 pontes na BR-356, entre os municípios de Ervália e Muriaé. Segundo ele, as obras aumentam a segurança dos motoristas e reforçam a ligação da Zona da Mata com os estados do Rio de Janeiro e do Espírito Santo.
3: Há muito tempo, todos que passavam ali conviviam com uma situação absolutamente de insegurança e agora tem uma rodovia muito mais segura com a construção das pontes de Imbaúba e da Usina nos municípios de Rosário da Limeira e Ervália. E graças a um trabalho que eu fiz como parlamentar, acompanhando aí junto aos ministérios, cobrando licitação, cobrando documentação, cobrando dos ministros, cobrando do pessoal do DENIT para que essas obras fossem executadas.
1: De acordo com Rodrigo de Castro, as novas pontes também devem impulsionar o turismo e facilitar o deslocamento da população que utiliza a rodovia para acesso a serviços e ao litoral do Rio de Janeiro e do Espírito Santo.
20: A Comissão de Defesa dos Direitos das Pessoas com Deficiência aprovou o relatório de Paulo Alexandre Barbosa, do PSD de São Paulo, ao projeto que cria a política de acessibilidade veicular sustentável, com carros adaptados de fábrica e abastecidos com tecnologias limpas.
1: Paulo Alexandre Barbosa reformulou a proposta original para incluir o termo veículos eletrificados, como híbridos, elétricos e outras variantes, e permitir o acesso a tecnologias mais baratas. Além disso, ele inclui a expansão dos benefícios para frotas de táxis e transporte coletivo.
0: Trabalho.
20: Avança na Câmara o projeto de lei que regulariza o transporte intermunicipal feito por taxistas. A repórter Silvia Munhato tem os detalhes sobre a medida.
2: A Comissão de Desenvolvimento Urbano da Câmara dos Deputados aprovou o projeto que estabelece condições para que o serviço de transporte individual por táxi em trajetos intermunicipais ou interestaduais não seja caracterizado como transporte irregular de passageiros. O relator, deputado Hildo Rocha, do MDB do Maranhão, exemplificou o que vem acontecendo com os taxistas.
4: Hoje em dia, grande parte das cidades estão conurbadas, ou seja, emendaram uma na outra. Eu dou um exemplo como São Luís. São Luís, a capital do Maranhão, é uma ilha. Dentro dessa ilha tem quatro municípios juntos. Se o taxista leva um passageiro para a Raposa, se a fiscalização alcançá-lo, vai multá-lo porque vai ser considerado um transporte clandestino.
2: Com o projeto, o transporte intermunicipal ou interestadual por taxistas não será considerado irregular se for previamente solicitado por meio eletrônico, aplicativo, telefone ou mensagem. Também o retorno do taxista ao município de origem com o passageiro previamente solicitado por meio eletrônico não vai caracterizar captação irregular de passageiros. Mas permanecem vedadas a abordagem em via pública, a captação espontânea de passageiros fora da área de autorização e a utilização do serviço em desacordo com as normas municipais. O projeto que regula o transporte intermunicipal pelos taxistas ainda será analisado pelas comissões de Viação e Transportes e de Constituição e Justiça. Da Rádio Câmara de Brasília, Silvia Minhato.
17: Homenagem.
22: Ana Paula Leão, do PP, sugere que a Romaria de Nossa Senhora da Abadia, realizada em Minas Gerais, seja reconhecida como manifestação da cultura nacional. O texto autoriza o poder público a criar políticas de fomento para garantir infraestrutura e assistência aos fiéis.
28: Ana Paula Leão explica que a tradição é centenária e mobiliza milhares de pessoas na primeira quinzena de agosto. A deputada ressalta que a Romaria transcende o aspecto religioso para se transformar num espaço de socialização que ajuda a preservar a identidade regional.
22: Está em análise na Câmara projeto de Ribamar Silva, do Podemos de São Paulo, que concede ao município de Osasco o título de Capital Nacional do Trabalho. O deputado sugeriu 19 de fevereiro como data oficial para celebrar a homenagem.
28: Ribamar Silva argumenta que o reconhecimento destaca a importância econômica de Osasco, considerado um dos principais polos industriais, comerciais e de serviços do país. Na visão do parlamentar, a medida valoriza a tradição de trabalho e empreendedorismo do município.
22: Termina agora o Jornal Câmara dos Deputados, produzido pela Rádio Câmara, com trabalhos técnicos de Wellington Teles e a apresentação de Luciana Vieira e Val Monteiro. Boa noite.
28: Uma boa noite para você. Fique agora com as notícias do Tribunal de Contas da União.
23: Minuto do TCU.
24: O Tribunal de Contas da União avaliou os pagamentos de benefícios do Regime Geral da Previdência Social feitos em 2025. A fiscalização envolveu mais de 900 bilhões de reais. O TCU concluiu que não houve problemas relevantes nos pagamentos concedidos no ano passado, mas a auditoria encontrou indícios de irregularidades. Cerca de 91 milhões de reais podem ter sido pagos a pessoas que já haviam falecido. Também foram identificados 76 milhões de reais em benefícios que podem ter sido acumulados indevidamente. O tribunal determinou que o Ministério da Previdência e o INSS criem mecanismos para verificar, de forma periódica, se essas concessões continuam regulares. O INSS também deve adotar medidas para evitar o pagamento de aposentadorias por incapacidade permanente a pessoas que estejam trabalhando. Saiba mais em tcu.gov.br.
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